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Muito obrigado, gente! Obrigado pela presença, obrigado pela energia de vocês, obrigado pelo carinho. Obrigado por estar aqui com a gente em mais um dia especial, mais uma noite especial. Que Deus abençoe nossos fã-clubes, nossos amigos, nossos familiares. Muito obrigado por somar com a gente toda essa noite.

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1: A salva de palmas do Guerrito, por gentileza.
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2: Qual que vai ser a desculpa que você vai inventar pra ele hoje, hein? Deixa eu te perguntar uma coisa. Olha aqui.

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3: 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Eu tô sempre amando errado a pessoa certa e amando certo a pessoa errada.

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2: Mais amor e menos drama, né? Não é melhor?

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5: 4 e 2. 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
6: 5 e 2.
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7: Bom dia, Castelo.
8: Bom dia. Bom dia. Bom dia. Bom dia. Bom dia.
9: Chega, chega, chega, seu papagaio desgramento.
8: Bom dia.
9: Bom dia, Chiquinho. O Chiquinho despertou.
8: Bom dia.
9: O galo cantou. O gato. O gato miou. Cachorro latiu. E a vaca mugiu. Amanheceu. Manhã chuvosa, manhã de segunda-feira. Hoje é dia 31 de agosto, último dia do mês de agosto.
5: Acelera.
9: Dá licença? Posso entrar? Então destranca a tramela. A dona Quirubina já tá preparando um cafezinho feito no fogão de lenha, passar no coador de pano. Bom dia, dona Quirubina.
10: Bom dia.
9: Bom dia, dona Zefa.
10: Bom dia.
9: Bom dia, dona Nena. Bom dia, dona Chiquinha Benzedeira.
10: Bom dia.
9: Bom dia, meu vizinho de cerca.
5: Bom dia, Castelo.
9: Tá tudo certo aí? Tudo certo, mas nada resolvido? Aqui continua daquele jeito, mata alto pra carpita, baixo pra roçar e tá molhado pra queimar. Canta, Godofredo. Canta, galo velho. 6:08 agora, 6:08. Vamos levantar, lavar os olhos, tomar um café 4F, frio, fraco, formiga no fundo. Eu já tomei um 5F, frio, fraco, formiga no fundo e fedido.
5: Ah,
9: esse é o melhor que tá tendo. Levanta, você que tem compromisso às 7, já tá na hora de levantar. O Durvalino já tá apartando os bezerros com chuva e tudo. E a Rafaela Tobias tá ordenhando as vaquinhas. Seu Polidório tá rachando lenha embaixo de chuva.
5: Acelera.
9: Dona Quirubina tá preparando um cafezinho. Já preparou, dona Quirubina? Já tá pronto o cafezinho? Daqui a pouco a dona Quirubina já vai jogar milho pras galinhas. Canta, galo velho. 6:09, 6:09, 6:09. Firma na traia e vamos pra lida. Porque se o gado morrer. Se o gado morrer, o carrapato passa fome. Sai pra lá, boi velho, se aquieta. Bom dia, boiadeiro. Dia, dia, boiadeiro. firma no laço e vamos pra cima.
11: Bom dia.
12: Bom dia.
13: Bom dia. Bom dia, Castelo.
9: Segura.
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9: E vamos pegar descendo, porque subindo é contramão.
13: Bom Castelo.
9: Nossa Senhora Aparecida, padroeira do Brasil, em nome da minha nação, te rogo para que cuides de mim, da minha família, dos meus ouvintes e dos meus amigos. Peço que interceda junto a Deus, nosso Pai, que nos atenda em nossas necessidades e se faça presente no lar e no coração de cada um de seus filhos. Não peço riqueza nem fortuna, apenas que não nos falte o necessário para vivermos com dignidade. Amém. Agradecendo a Deus por mais um dia, obrigado, meu Deus, por mais uma empreitada. E sempre com a proteção da nossa mãezinha, Nossa Senhora Aparecida, estamos iniciando os nossos trabalhos ao vivo aqui na Ventura.
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9: Modão sim, modinha nunca.
14: Esse é o lema.
9: Porque aqui nós não toma mel, aqui nós mastiga bem. Moda no peito, senão eu deito.

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6h17. 6h17. Jorge Luiz e Fernando. Que modão, hein? Chuva na serra. Quando cai a chuva, grande mestre, o saudoso Tião Carreiro. Tião Carreiro e Pardinho. 6h17, vamos levantar, gente. Tá na hora. E tratar das criações dos porquinhos.

0: 6h18. Dona Quirubina já tá preparando um cafezinho, feito um fogão de lenha, passado no coador de pano. Vou fazer uma pergunta pra dona Quirubina. Minha preocupação, eu tô preocupado com o velho Bastião. Minha preocupação não é a chuva, dona Quirubina. Minha preocupação é se tá correndo água na estrada. Tá chovendo aí? Tá correndo água na estrada, dona Quirubina? Aí pra Tânia?
1: Tá chovendo sim, mas ainda não tá correndo água na estrada.
0: E dona Zefa, como é que tá o tempo aí do distrito de Alfredo Guedes? Como é que tá o tempo? Tá chovendo aí?
2: Tá chovendo sim, querida. Tudo molhado pra fora, uma barreira. Não dá nem de caminhar pelo redor de tudo.
0: Entendi. Dona Nena, tá chovendo aí em Domélia?
3: Tá chovendo só fora, dentro de casa tá tudo seco ainda, por enquanto.
0: E como é que tá o tempo aí? Dona Chiquinha Benzedeira, no sítio São Luís, uma lonjura, na região de Avaré, perto de Manduri, tá chovendo aí?
4: Aqui tava chovendo e agora já choveu.
0: Entendi. 6h19. Firma na traia.
5: Acelera.
0: E vamos pra lida, porque se o gado morrer, o carrapato passa fome. 6h19.
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Tome lá, negrinho. Leve essa moeda no caixão e diga lá pro seu Deus mandar chuva no meu chão. Já que acredita nele, leve pra ele essa encomenda e que mande 10 tostões de chuva aqui na minha fazenda.

0: Anta. César e Paulinho. César e Paulinho, que morda boa em vídeo. 6h32. Teve ainda Liu e Léo, um tostão de chuva. Chuva, sangue e terra. Abel e Caim. Por que você tá tocando música só de chuva hoje cedo, hoje de manhã? Você tá tocando só música de chuva? Tava ouvindo você na minha variante, chegando aqui. Ah, deve ser porque tá fazendo um sol lascado, né? O tempo tá aberto, por isso que eu tô tocando música de chuva. Ô, seu tonto, porque tá chovendo. Ah, sim. Isso é sistemático, né? Vamos continuar tocando música de chuva. Mais umas três. Que hora que é agora? 6h32. Tudo bem, Castelhaninho? Tudo bem, filho? Graças a Deus. Tá com uma voz estranha? Você também tá. Quando você fica com a voz estranha, eu também fico. Eu não compreendo isso. Entendedores entenderão. Você dormiu bem essa noite? Sabe que eu nem reparei, nem prestei atenção, tava dormindo. Você dormiu bem? Ah, eu nunca durmo bem. A véia ronca a noite toda e peida, peidorreira. Ronca e peida. Cadê a Maricota? Nem me pergunte da Maricota, tá de castigo faz duas semanas. Ela renova o castigo dela, vai renovando. Tá de castigo, falta um dia pra sair do castigo, ela pronta de novo, depois fica de castigo de novo. Ela deve ter uns 449 castigo pra cumprir. Ainda em aberto. Por que estranha redonda pra 500? É por causa de um castiguinho, vou passar por mentiroso? Você já aposentou, Castelhano? Aí você pergunta do nada, pelo que interessa se eu já aposentei. Eu não aposentei, não tenho idade ainda pra aposentar. Tem sim. Já entrou com as papeladas? Entrou com os papéis? Os papel? Já entrou com a papelada? Fala com o Brito. O Brito, ele vai rapidinho, ele te aposenta. O Brito. Quem que é o Brito? Primo do Ceboso. Você não entrou com a papelada ainda? Não, não entrei com a papelada ainda. Por que você está preocupado se eu me aposentei ou não? Porque você está com uma cara de acabado. Minha Nossa Senhora Castelhano. Tava correndo agora na estrada lá em. Em Pratânia? Não, tava chovendo, mas não tava correndo água na estrada. Ah, cheguei pro Tobias e falei assim: oi, Tobias, eu queria 5 quilos de açúcar. Não tem açúcar. Não tem? Não. Mas você tem açúcar? Já falei que eu não tenho. Mas e açúcar, você tem? Não tenho. Se perguntar mais uma vez, te dou um tiro. Aí eu falei, você tem uma arma aí, um revólver? Não, não tenho. Então você tem açúcar? Você tem açúcar? Hoje cedo eu tava conversando, falei, açúcar, eu tava conversando com o Sal. Tava conversando com o Sal, ele mandou eu calar a boca. E aí? Aí que eu falei assim, nossa, que sal grosso. O Vitinho, o apelido dele é Aladim agora. Não chama mais ele de Vitinho. Fala, ô Aladim. Ele atende pelo nome de Aladim. Por quê? A mulher foi embora. Ficou com a casa, ficou com tudo, deixou só um tapete pra ele. Só ficou só com o tapete. A mulher levou casa, carro, tudo que ele tinha, tudo que ele tinha. Deixou só o tapete pra ele. Então o apelido dele é Aladim. Daqui pra frente é só de Aladim você chama ele, viu? Eu não vou chamar ele de Aladim. Coitado. Acontece isso aí. Mulher leva tudo que a gente tem, né? Minha Nossa Senhora. Por isso que eu não largo da véia. Pobre, quando larga, divide as mobílias. Divide.
1: Sua geladeira é minha.
0: Não é sua, não. Eu ganhei de presente. Do meu primo. Tibúrcio. Por isso que eu não largo da véia, porque senão tem que dividir tudo. Tá louco? Dividir as mobílias. Pobre quando larga, divide as mobílias. E rico. Rico viaja. Quando leva chifre, rico viaja. Quando larga da mulher, viaja. Tá louco? Que hora que é agora? 6h36. Eu fiquei preocupado. Falei, o velho não vem hoje porque tá chovendo. Ah, eu vim com a caminhoneta. Não é caminhoneta, é caminhonete. E como é que eu falei? Caminhoneta. E como é que fala? Caminhonete. E como é que eu falei? A Ana Castela fala caminhoneta, então eu falo também caminhoneta. A minha netinha, Ana Castela. Sabe que eu conheço a Ana Castela, né? Eu fui num show dela em Cerquilho. Aí ela queria, porque queria conhecer o velho Bastião, queria saber quem era o velho Bastião. Cheguei lá, fez a maior festa. Falou, o senhor que é o vovô Bastião? Falei, sou eu, Pinha. Tudo bem, tudo certinho. Daqui pra frente é você, sua neta. Você conhece a Ana Castela? Já namorou uma das Galvão? Das irmãs Galvão? Namorei, sim. Aquela mais bonitona que tem lá. A que morreu? Não, que tá viva. Namorei ela. Conheci o Tunico Tinoco. Trabalhei pro Tunico já. Da dupla Tunico Tinoco. Era grande amigo do pai do Tinoco. Você conheceu o pai do... Você é velho mesmo, hein? Conheceu o pai do Tinoco? Conheci. Seu João. Homem sistemático. Minha Nossa Senhora. Você tá bem desmanzelado, hein, Castelhano? E você tá bem fedido, hein, velho? No meu caso, é só rejeitar a barba. No seu, tomar um banho. O mais difícil é tomar banho. Minha Nossa Senhora, tá louco.
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0: chuva no Pantanal. Manda alô pro seu Celestino. Seu Celestino, capador de porco. Bom dia, seu Celestino. Tudo bem, filho? Mike Lian, chuva no Pantanal. O seu Celestino gosta muito dessa música. Pai do Elton, do Los Hombres, né? O Elton, meu grande amigo, parceiro, acabou por bom demais da conta. Barbeiro dos bons. Chuva e lágrimas, majestade sabiá. César e Paulinho, chuva santa. Só música de chuva, tá vendo? Não se intrometa, velho. Ah, eu devia ter escutado os conselhos do meu pai. Os conselhos do seu pai? Eu devia ter escutado os conselhos do meu pai. Devia ter escutado. E ele falava o quê? Quais os conselhos que ele dava pra você? Eu não sei, não escutei. Isso é ponto, velho. Como você quer morrer? Eu quero quando eu tiver morto lá no caixão. O meu sonho é que alguém chegue perto do caixão e fala assim: ah lá, tá se mexendo. Mas não é isso. Como você quer morrer? Eu quero, por exemplo, eu quero morrer dormindo tranquilamente, igual meu avô morreu. Seu avô morreu dormindo tranquilamente? Morreu dormindo tranquilamente. Diferente dos 40 passageiros que morreram do ônibus que ele dirigia. Diferentemente dos passageiros, dos 40 passageiros do ônibus que ele dirigia, que desesperadamente morreram do acidente. Ele morreu, dormiu, ele não sentiu nada, estava dormindo, dormiu, morreu tranquilamente. Morreu dormindo, bem diferente dos 40 passageiros do ônibus que ele dirigia. Minha Nossa Senhora. Eu lembro, eu era pequenininho, eu ia andar de ônibus com meu avô, mas no tempo do seu avô existia, tinha ônibus já? Eu não sou tão velho assim, filho. É a piada, não estraga a piada, Castanha, não estraga, você estraga a piada. É piada. O que você falou? Não falei nada. Que hora que é agora? 6h50, mas a Maricota faz uma falta. Mas só faz arte, só apronta, só apronta, só apronta. Apronta. Fica de castigo, tá vencendo um castigo dela, tá vencendo igual boleto, tá vencendo. Aí ela já pega e de repente apronta alguma coisa, do nada, apronta alguma coisa, solta os porcos. A hora que tá vencendo, falta um dia pra acabar o castigo dela. Ela vai, tá sem celular e não vem na rádio. O castigo dela, não vem na rádio. Ela adora vir aqui, não vem. A mãe dela, né? Eu vou conversar com a mãe dela pra liberar ela. Essa menina só vive de castigo. Ela e a Lara, das duas de castigo. As duas. Nem te conto o que elas fizeram, nem te conto. Conta? Não vou contar, não. Não vou nem contar. Eu vou falar, eu já vou falar. Elas subiram no trator, seu trator, sabe o trator que você me emprestou? Subiram no trator e deram partida. Mas só por isso, o trator andou. Bateu na árvore. Você destruiu meu trator, velho? As crianças, não fui eu, as crianças. Mas você deixa a chave assim pra... Ah, não acredito, pelo amor de Deus. Ô, diacho, creio em Deus, pai. Quem vai ficar de castigo é você agora. Uma semana de castigo. Não. Quando eu olho pro Júlio César de São Manuel, sua voz tá esquisita, a minha também tá. Quando a sua voz esquisita, a minha fica também? Por quê? Entendedores entenderão. Jaime Mexicano, bom dia, Jaime. Obrigado pelo carinho da audiência. O Zé Carlos mandou um áudio aqui de 7 minutos e 32 segundos. Já falei pra ele 45 vezes, 46. Áudio é de 30, filho. 30 segundos. Vamos sortar esse aqui, é o último, hein? O último. Olha que velho ignorante. Você tá mandando no programa agora? Ah, manda áudio de 12, 13 minutos.
1: Bom dia, Castelo.
0: Olha lá.
1: Bom dia, Ventura. Bom dia, ouvintes. Castelo.
0: E desanimado
1: tá
0: ainda.
1: Daquele jeito hoje,
0: hein? Desanimado. Alto
1: pra carpir, baixo pra roçar.
0: Tá molhado
1: pra queimar. Molhado pra queimar, hein?
0: Tá molhado.
1: Tá certo, tá com uma dona pra nós aí, ó, Boate Azul, e manda um abraço pra nós aqui do posto, que é o Zé Carlos, Dodô, João Vitor, Luquinha, Jorge Dinho, Dona Jacaré, pro velho Bastião, pra Maricota. Manda um abraço lá pro Jonas Sampaio, Capitão Torres, pra todas as polícias de Lençóis Paulista, pros veteranos. Manda pro Marquinhos de Buribi, Fernando Estopa. Manda lá pro Eltinho. Manda pro William da WM Corretora Seguros. E pra todos que estão ouvindo aí, ô Castelo. E firme na trás. E vamos pra lida. Porque se o gado morrer, o carro vai passar fome. Castelo, queria agradecer o prêmio aí da aventura aí. E do Joaquim Manuel, o Castelão que eu ganhei sábado. Queria agradecer aí. Tá bom? E que Deus abençoe nessa segunda-feira abençoada a todos. E tchau, obrigado, hein? Um grande abraço, meu amigo.
0: Tchau, filho. Será que ele não esqueceu de ninguém, não? Minha preocupação é essa. Não, não esqueceu de ninguém, não. Falou de todo mundo. Ele esqueceu do Ilha, da WG Seguro. William, esqueceu do Ilha. Quando eu faço o seguro da minha variante. Mas sua variante não dá nem pra fazer seguro, velho. Fica mais caro o seguro do que o mais caro o moio que o frango, como dizia minha avó. É verdade. Eu vou dar com a minha caminhonete, eu fiz. Da minha caminhonete, eu fiz. Você acha que tem cabimento? Você comprar caminhonetona daquela, não deixa eu dar uma volta. Não. Você é muito barbeiro. Manda lá um pro Nil, do Sonho Nosso. Alô, Nil, Sonho Nosso, Barra Bonita. Alô, Barra Bonita. Alô, Simone, bom dia. Toda a equipe da Cozinha Piloto, bom dia pra vocês aí.
2: Ô, Castelo, bom dia.
0: Aí.
2: Ô, dia gostoso, hein, Castelo?
0: Chapane.
2: Chuvoso, maravilhoso.
0: Chapane.
2: Nem sei se vai dar pra ir pra lida, mas...
0: Não dá.
2: Tô na espera aqui. O Castelo, manda uma modona aí, cabeceira. Não sei se vai ter, mas não, se tiver, o Corono, Teixeirinha, ou essa moda, hein? Por favor, se não achar, tá bom.
0: Como é que é o nome da música mesmo?
2: Vocês vai ter, mas se tiver o Colono, Teixeirinha, ou essa moda, hein? Por favor, se não achar, tá bom também. Manda uma outra. Aí vamos que vamos. Segundo, uma ótima segunda pra vocês aí.
0: Colono?
2: E que a semana comece bem pra todos nós aí. Em nome de Deus. Tchau, obrigado.
0: Forte abraço. Chapane. Mais simples que painel de Jeep. O Marquinho de Buribi também tá ouvindo. Fernando Santana, menino bonzinho. Bom tocador, viu? É, o violeiro dos bons. Fernando Santana. Ele foi tocar lá na festa da minha netinha Manuela, um ano. Minha nossa senhora, conhece tudo de músico, Fernando. Por que você tá puxando o saco do Fernando assim? Eu não tô puxando o saco, só tô falando que ele é bom violeiro. Violeiro dos bons, cantador bom também. Toda a equipe da Aventura Pneus. Alô, Fernando, bom dia. Obrigado pelo carinho da audiência. Forte abraço.
3: Bom dia, Castelhano. Bom dia, Maricota. Bom dia, vou bastante. Tudo bem com vocês? Castelhano, quer que você toque aquela música bem bonita que fala de chuva, viu?
0: É.
3: Você tá me filmando, Maricota, meu esposo Aleno. Para todos que estão escutando a Aventura FM aqui das Nações. E para você e para toda a sua família. Até, Castelhano. Que Deus tenha um bom dia.
0: Música de chuva, de novo, música de chuva.
4: Bom dia, Castelo, bom dia, Ventura. Zé Rondino de Buriti, queria ver a música Serra Brasa. Oferecer pra Irene, pra Fátima, pro Júnior da Capela, o Marizão da Saúde e o Marquinhos Pedreiro. Obrigado, Castelo.
0: Tchau, obrigado, Zé Rondino de Buriti. Alô, Buriti.
5: Bom dia, Rádio Mix. Bom dia, os ouvintes da Rádio Mix. Quem tá falando aqui é o Ederson Goana, o Big Ed Anjo. Boana, aqui também só esse paulista, gostaria de estar oferecendo uma música para todos os ouvintes assim daí da Rádio Mix FM, é The Best. E se tiver como você tocar uma música para mim da Dua Lipa, Ilusion.
0: Errou o nome da rádio.
5: Siga com Deus, é abração do Ederson Boana. Tchau, tchau. Vou trabalhar agora, tô indo pro trabalho agora, graças a Deus.
0: Errou o nome da rádio. Olha o nome da rádio que ele fala, ó.
5: Bom dia, Rádio Mix. Bom dia, os ouvintes da Rádio Mix. Bom dia, Rádio Mix. Bom dia. Bom dia, Rádio Mix. Bom dia, os Mix. Bom dia, os
0: Chega. Errou, não toca. Mas não tá ouvindo a gente, tá ouvindo a outra rádio? Por que eu vou tocar? Adora, dona Adora, bom dia. Obrigado pelo carinho da audiência.
6: Bom dia, Castelo. Bom dia, Rebastião. Bom dia, Maricota. Bom dia aos ouvintes da Aventura FM. Uma segunda-feira abençoada. Uma ótima semana. Em nome de Jesus. A Valdecir do Sítio Caçador, Borebi. Você deu certo aí, Castelo, meu vizinho de cerca?
7: Tá daquele aqui, jeito.
6: Tá daquele jeito. Mata alto pra carpi, baixo pra roçar e tá encharcado pra queimar.
7: Tá encharcado, parceiro.
6: Se der, toca pra nós aí. Mestre um carreiro pardinho. Casinha da Serra. Firma lá atrás e vamos pra lida. Que se o gado morrer, o carrapato passa fome. Tô por cá na lida. Vamos ordenhar as vaquinhas agora que a chuva parou. Um ótimo dia aí, Castelo. Fica com Deus. Um abraço. Tchau, obrigado.
0: Tchau, obrigado. Já tá apartando o bezerro, hein? Eita lasqueira no Pera Goiabeira. Música da Serra do. Tem aí? Serra da Mantiqueira, do Girigelo. Vamos tocar a Serra da Mantiqueira, do Girigelo. Para mais uma vez, vamos tocar. Igrejinha da Serra. Vamos tocar só música de Serra? Ah, tá louco. Tudo bem, filho. Mas não conte comigo. Por quê, velho? Ignorante. Ah. Mário Leonel, bom dia. Hoje eu tô com vontade de brigar com alguém. Oi, Castelo, tá bom? Aqui é quem tá falando. Tudo bem, velho. Tô lendo aqui. Eu não tô conseguindo. É a Júlia. Manda alô pra Júlia. Pra avó da Júlia, dona Ivanize. O pai, seu Wilson, funileiro. Júlia Nogueira. Bom dia, Júlia. Obrigado pelo carinho da audiência.
8: Bom dia, Castelo. Castelo. Bora lá, mandou aqui pra nós. Tá dormindo da vinhaça até com cana, vacuna. O Marcão, o Toninho, o Barba, o Matheus, o Ditão, o Ribeiro. Todos os ouvintes, o Chacho, o Vencho não aí. Tchau, obrigado.
0: Forte abraço, parceiro. Tamo junto. Tchau, obrigado. Ai, tá lasqueira no pé da goiabeira. É de amargar, né? Só por Deus e o caminhão cheio de anjo. Por que parou? Parou por quê? Minha Nossa Senhora. É, manda um alô pra dona Dita. Dona Dita, lá de Bariri. Véia sistemática, tem bigode, a dona Dita.
9: Você está.
0: Você está onde? Ai. Que foi? Eu não sei se eu tenho sono ou o sono que me tem. Tá cansado? Tô cansado, tá cansado, porque tá cansado é cansativo. Agora foi, agora foi, agora foi, agora limou. Manda alô pro César Jordão. Alô, César, bom dia. Mandar um alô aqui também pra Josimara. Obrigado pelo carinho da audiência. O Bruno Oliveira. Alô, Mauri, meu grande amigo Mauri, mais simples que painel de jipe. Dona Benedita Franco, de São Manuel. O Geraldo Jordã, bom dia.
10: Bom dia, Castelo. Agora tô indo pra escola.
0: Ô, vê se estuda direitinho, viu? Obedece a professora. Obedece a professora. Seja boazinha, viu?
11: Bom dia, Castelhano. Quem tá falando aqui é o Osmar, conhecido como Pernambuco. Ótima segunda-feira para todos.
0: Pernambuco.
11: Manda um modão chanada aí. Valeu, obrigado.
0: Tchau, obrigado.
12: Bom dia, Castelo. Uma semana abençoada para todos nós. Estamos no trecho, trabalhando. Manda um abraço pro pessoal da Transporte, o Hermano, o Gustavo, Eduarda, o Baiano, a Edna e todos os motoristas que estão literalmente 24 horas na rodagem levando o pessoal para as empresas da cidade e da região. Um abraço para todo mundo da rádio. Tamo junto.
0: Tamo junto, parceiro. Tchau, obrigado.
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0: fossa. Minha nossa, que modinha, hein, filho? Essa aí foi... essa de amargar, pra cair o... pra cair o... Eita lasqueira no pé da goiabeira. É pra meter o chifre no chão e sair arando, velho. Piazinho chega até a coçar o chifre no barranco. A fossa, milionário José Rico. Sei que você tem ido embora, tinha ido embora. Sei que você tinha vazado na braquiara. Não, não fui, eu fui lá na variante. Porque ele não tá fechando o vidro, né? Não fecha o vidro. Você já entrou com a papelada pra sua aposentadoria? Não tô na idade de aposentar ainda, velho. Fala com o Brito, ele aposenta você. Viu, Castelhano? Segunda vez que você fala isso hoje, você tá ficando caduco mesmo. Não fecha, a variante não fecha. A porta já não fecha, agora o vidro não tá fechando. Choveu tudo dentro da variante. Não é dentro, é dentro. E como é que eu falei? Dentro. E como é que fala? Dentro. E como é que eu falei? Dentro. E como é que fala? Chega. A fossa. Milionário José Rico. Antes do Duque do Alvão, Igrejinha da Serra para Orvael Zóio. Mike Lian, chuva no Pantanal. Tá ficando gago, velho. Eu não gosto, atrapalha tudo. É igual o segundo horário político, é igual segunda-feira. Nós não gosta, mas tem que aturar, vai fazer o quê? Atrapalha tudo. Tem que viver a vida bastante vivida. Por quê? Porque depois que morre, acaba a vida. A vida acaba. Tem que viver a vida, porque depois que morre, a vida acaba. Compreendeu? Ô Castelhano, se pegar fogo no avião, onde é que eu saio? Por onde eu saio? Saio onde? Se pegar fogo no avião, que você tá... eu tô no avião, tô dentro do avião. Aí pega fogo, onde eu saio? Você sai no Jornal Nacional. Você tem medo de avião. Você é cagão. Não fala aí, ô boca suja, cagão. Tá louco? Mas você tem medo de avião? Não é que eu tenho medo. Eu tenho medo de que o avião caia. Pode cair, né? Pode cair, mas se não for o seu dia. Tudo bem, não é o meu dia, mas se for o dia do piloto. Aí morre todo mundo, né? Essa não deixa de ter razão. Me queira bem que não te custa nada. Por que você tá falando isso? Por Durvalino. Durvalino, eu tava estranho com o Durvalino. Aí os dois ficaram estranhos, quando na verdade ninguém tá estranho. Você fica estranho com a pessoa. Aí os dois ficam estranhos, quando na verdade ninguém tava estranho. O Durvalino, conversei com ele ontem bastante, viu? Falei pra ele parar de andar com o Zé da Égua. Só porque você tá brigado com o Zé da Égua, todo mundo vai ter que brigar. Eu briguei com ele porque ele me vendeu o leite batizado. E água no leite. Como é que você sabe? Eu engoli um girininho, um peixinho, quase que eu engulo. Eu acho que eu engoli, viu? Me deu uma tosse depois que eu tomei o leite dele. Aí tem um girininho na minha boca. Alô? Então os bichos resolveram, mudando de assunto, os bichos resolveram fazer uma feijoada, né? O macaco, a girafa, o leão era o rei da selva, né? Aí cada um tinha que trazer um ingrediente. Aí o macaco trouxe o vinagrete, a anta trouxe o arroz, aí chegou a hora e o bicho preguiça era pra trazer a farofa. Aí o leão, cadê a farofa, bicho preguiça? Ai, não consegui chegar em casa pra pegar, não consegui chegar a tempo. Aí então você vai buscar, feijoada sem farofa não é feijoada. Aí o bicho preguiça falou, então eu vou buscar, mas eu acho que eu não vou buscar não, porque vocês vão comer tudo, a feijoada, toda a feijoada e não vai deixar nada pra mim. Não, pode ir, pode confiar, sou o rei da selva, sou o leão, ninguém vai comer nada aqui enquanto você não voltar. Aí tá bom, vou lá buscar. Aí de repente, depois de um dia, todo mundo com fome, com a barriga roncando, cadê o bicho preguiça com a farofa? 2 dias, nada do bicho preguiça. No terceiro dia, todo mundo falou, o macaco, a girafa, o rinoceronte, todo mundo começou. Ô, seu leão, Ei, vamos comer feijoada sem farofa mesmo, bicho preguiça não vem. Não vem. Aí o Rei Leão falou assim, então vamos fazer o seguinte, vamos comer a feijoada sem farofa. Porque não dá pra esperar mais o bicho preguiça trazer a farofa. Quando eles começaram a comer, o bicho preguiça saiu debaixo da mesa e falou, vocês estão vendo? Se eu tivesse ido...
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0: É o som do Doce Encontro e o Sorriso Maroto. Guerra, Amor e Paz, 9:17. Sua segunda-feira. Nossa Manhã Aventura para toda a cidade. Começando a semana com pé direito aí. E junto com a gente, 90.1. Bom dia para a região também. São 9:17. Busca volta já já para você.
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2: É segunda onda e está no ar mais uma super edição do Conta Tudo, começando a semana com uma energia maravilhosa, né, Kelzinha?
3: Fala, Cido, coisa boa demais, tamo aqui, ó, pra gente se divertir, pra gente trazer só coisas boas, fofocas, novelas, daquele jeito, Conta Tudo na segunda onda.
2: Boa, e a gente tem que começar com o quê?
3: A gente com fofoca, né,
2: fofoca, gente? Fofoca, claro, fala, então. Sério. Manda a primeira do dia, aliás, a primeira da semana.
3: A primeira da semana.
2: Então, quem tinha?
3: Olha, Cido, quem tinha saído do forno? A Fabiana Justus, que é filha do Roberto Justus.
2: Sim.
3: Ela virou assunto nas redes sociais, porque ela revelou que, ela se sabe que na semana passada, retrasada mais ou menos, ela fez uma renovação de votos com o marido dela, né? Uma festa de casamento, praticamente. E aí, ela falou, ela revelou que a festa foi organizada apenas para adultos. Segundo a Fabiana, ela disse que crianças não estavam convidadas.
2: Ué.
3: Foi deixado claro pros convidados no convite que não era pra crianças.
2: Mas que coisa diferente, hein, Kel?
3: Pois é, e aí ela explicou, né? Caso todos os convidados levassem os filhos, a festa precisaria ter praticamente o dobro do tamanho. Além, né, de dificultar a hospedagem no hotel onde ela fez a festa. Bom, a Fabiana foi criticada, viu? Por questionar, e foi questionada por ter permitido a presença dos próprios filhos apenas.
2: Ah, tá.
3: Tipo, não podia o filho dos outros, mas os seus. Tá certo, a festa dela que tá pagando aí.
2: Ah, tudo bem, meu. Mas, caramba, se fosse cachorro até relevaria, né? Mas você falar, olha, vem na minha festa, mas não traz seu. Eu não ia.
3: É?
2: Ah, eu não iria, não.
3: Você ia perder a festança da Fabiana?
2: Perderia, ainda ia bloquear ela na rede social. Ia parar de seguir.
3: Eita!
2: Comigo é assim. Quando eu convido, vem todo mundo.
3: Todo mundo.
2: Já teve festa que trouxeram cachorro.
3: Cachorro.
2: E sabe o que aconteceu?
3: Ah.
2: Foi de boa, virou diversão.
3: Foi
2: junto com a gangue,
3: né?
2: Lá que eu tinha também.
3: Isso.
2: Aí o barraco piorou. Mas cada um com a sua vidinha, né, Kel?
3: É, gente.
2: Mas você ia na festa, se você tinha. Assim, você não tem filhos.
3: Não.
2: Mas se tivesse alguém, eu falo, ô Kel, você pode ir, mas eu não quero que você traga os seus filhos.
3: Eu largava com a avó.
2: Não perde uma, mas não perde uma, né? Bora tocar a vida aqui, vai.
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0: 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São 9:22, tem Júlia e Rafaela no nosso Manhã Aventura. Mais perto de você, ótima segunda.
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0: São 9:30 na sua rádio mais perto de você, Ventura FM. Junto com você, começando a semana, Zé Neto e Cristiano, eu ligo pra você. Super segundona musical gostosa, muita música. São 9:30. Depois do intervalo vem muito mais em 90.1.
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3: E chegamos a Quem Ama Cuida. O que acontece nessa segundona, Kel?
4: Vamos lá, minha gente.

0: alívio de todo mundo que viu ela sofrendo no começo, né? Então.
1: Ó, a Carla vai resolver disponibilizar pro Pedro um arquivo que ela guardou do Dalto. Já a Dora vai comentar com o André que receia que o Ademir descubra sobre o seu relacionamento. E o Joel vai comentar emocionado pra Nancy que sentiu a presença da mãe da... Eu tenho a impressão que a gente leu isso aqui na sexta-feira. O povo mudou a novela, né, Cito?
0: É, então.
1: Você tá vendo?
0: Aí, ó.
1: Esse povo da Globo não ajuda a gente também.
0: Não ajuda?

0: raiva.
1: Mas não vai mudar muito, né?
0: É, gente.
1: Então pode ser que eles reprisem também muitas cenas, talvez até seja por isso, né? Na realidade, sabe o que vai acontecer?
0: O quê?
1: Vamos deixar no ar.
0: Que e a vida segue.
1: Olha, aguarde hoje em Quem é uma Coruja.
0: Que é isso?
1: Meu Deus.
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0: sábado, meio-dia. Ventura 934, tem Maneva e Juliette na sua segundona aqui, ó. Mais perto de você no nosso manhã.
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0: É um som do Matheus e o Cauã, Não Me Desprendi. Aqui no Manhã Aventura da sua segunda-feira, começando a semana junto com você. Faltam 15 para as 10, horário de Brasília. Daqui a pouco tem mais, tem Ludmilla depois do intervalo. Vamos curtir a Ludmilla já já.
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2: Vamos lá, minha gente, mais fofocas quentinhas pra você aqui no Conta Tudo. Sabendo que o percussionista cubano, o Denis Nelson Bofill Miranda, que é vencedor do Grammy Latino. Ai, quem é esse? Vencedor do Grammy Latino, gente.
5: Ganhou.
2: Percussionista cubano.
5: Não é qualquer um, não.
2: Claro que não. Ele tava lá, maravilhoso, com o seu Grammy. Foi lá receber, só que aí...

0: aeroporto internacional de Miami depois de retornar de uma apresentação em Nova York?
1: Já tava lá.
0: Pois é.
1: Não, e um detalhe é que Miami, não que eu seja a favor de entrar de forma ilegal ou qualquer coisa, nem desmerecendo a ordem dos Estados Unidos. Uhum. Mas é muito mais fácil entrar nos Estados Unidos por Miami e Orlando do que Nova York. Ele tava em Nova York
0: e foi pra Miami.
1: E foi pra Miami e brecou.
0: Pois
1: estranho,
0: gente.
1: Viu?
0: Olha, segundo o Serviço de Imigração e Alfândega dos Estados Unidos, né? Ele entrou legalmente no país em 2023, mas posteriormente teria violado as condições da sua permanência.
1: Ah.
0: Só que a família afirma que o músico possui um pedido de asilo ainda em análise e defende que ele responda o processo em liberdade.
1: Mas os processos migratórios dos Estados Unidos estão complicados, viu?
0: Então, menino, olha que babado. Vamos ver se o percussionista cubano aí, o Denis Nelson Bofill Miranda, consegue resolver esse caso, né? Mas sei que a imigração lá, o negócio tá babado, né?
1: Não, e tem uma coisa também, ele é cubano, né?
0: Ele é cubano.
1: Então, e tem um grau de facilitação, né?
0: Uhum.
1: Cubana nos Estados Unidos. Se fosse de outro país, né? Mas ainda cubano com problemas, né?
0: Então, não, e ainda vencedor de Grammy Latino, de melhor álbum de música folk.
1: Não é um eu, não é um você, não é, então, o cara é do meio artístico,
0: então,
1: né? Mas enfim, caiu na mão do Ice, parece que o Ice é um mundo paralelo lá, viu? Meu Deus do céu.
0: Gente, babado.
1: Ô, povo, hein?
0: Achei babado.
1: Também é bom que a gente tenha assunto aqui, né? Vamos cuidar da nossa vida?
0: Vamos.
1: Você tá com ideia de ir pros Estados Unidos?
0: Eu tô com ideia de carpe um lote.
1: Então, porque se eu tenho medo de ir, fica preso. Beijo, turma. Volta!

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0: 10 para as 10 tem Ludmilla. Bora curtir no nosso Manhã, na sua segundona. Mais perto de você.
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0: Bom, e daqui a pouquinho começa o Estúdio 901. Adriano já te fazendo companhia por aqui, ó. 10 para as 10. Bom dia!

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1: Olá, muito bom dia. Hoje é segunda-feira, dia 31 de agosto, e vamos a partir de agora atualizando as principais informações. E uma equipe da Polícia Militar, durante um patrulhamento preventivo, prendeu um traficante em flagrante pelo crime de tráfico de drogas próximo a uma área de mata pelo bairro Jardim Primavera. Fato ocorrido na manhã desse domingo, dia 30. O local é bastante conhecido pelas autoridades do município como ponto de venda de drogas. Segundo a equipe policial, ao notar a chegada da viatura, o traficante dispensou a droga e tentou se evadir da abordagem, mas foi alcançado pela equipe policial e abordado. Após a busca pessoal, foram localizados R$125 em sua posse e recuperado a droga dispensada pelo traficante. Foram apreendidos 65 pinos com cocaína, 60 pedras de crack em porções prontas para venda e 3 pedras brutas de crack. Após a prisão, o traficante foi encaminhado à Central de Polícia Judiciária na cidade de Bauru, onde foi apresentado ao delegado plantonista, que, após tomar ciência dos fatos, ratificou a prisão em flagrante pelo crime de tráfico de drogas, permanecendo o mesmo à disposição da justiça. Logo após a confecção do boletim de ocorrência da Polícia Militar, ele foi conduzido ao centro de detenção provisória na cidade de Bauru.
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0: Dois corações, 10h46. Rolou por aqui Diego, Vitor Hugo, Marília Mendonça, Gustavo Lima, Eminem, Rihanna, Di Ferreiro, Guilherme Santiago, Zezé de Camargo e Luciano. Tem Maiara e Maraíza que o pessoal tá pedindo pra daqui a pouquinho também. O pediu, tocou, 10h47. Obrigado aí pela sua audiência, curtindo sempre 90.1 Notícias. Quero dar um bom dia pra você que tá mandando o zap aqui. Manda o seu, viu? Sueli Cardoso, bom dia. Obrigadão pela sua participação. Aurides também da Secap. Tem mais uma série de participações que a gente volta depois do intervalo comercial para atender com Jorge Mateus.
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2: 10:51, Zap da Ventura atendendo o Zé curtindo a gente. Zé Rodrigues, tá com a música da Simone Mendes aí, tá dizendo ele. Um abraço pra você, Zé. Um abração, tudo de bom aí, viu? É isso aí, o pessoal tá ligado na programação, começando a semana juntinho com a gente, curtindo sempre as melhores músicas, oferecendo aí a sua música preferida, né? Para quem você tá afim. Valdeci tá ligado também na programação, Valdeci. Alô, bom dia pra você, Ed Marcos Blanco também. Alô, abraço, Ed. Tudo de bom pra você, a Vera, bom dia, toca uma música do Zezé, Irmão da Lua, beleza, Vera, daqui a pouquinho, depois do intervalo, viu? Alô, Sueli, bom dia pra você também, Luzia, abraço, obrigado pela audiência, valeu aqui, viu? Tá afim de ouvir uma música do Dilcinho, a Aline também ligada na programação, alô, Aline, abração pra você, a Rosa, 10:52, Rosa tá pedindo aqui um som do Pedro Pecado, Simone Mendes com o grupo Menos é Mais. Agora quem vai chegar é Jorge Mateus, né? Seu astral, Luan Santana, Léo Foguete também. 10:52, ótima segunda pra você.
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2: Jorge Henrique Rodrigo. É, Murilinho Fubá. O que é que você tem nessa boca vermelha?

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1: Olá, muito boa tarde. Vamos a partir de agora trazendo as informações do esporte. A gente já começa falando do Brasileirão, que teve rodada vibrante nesse final de semana. E a gente já começa falando do São Paulo, que venceu o Red Bull Bragantino pelo placar de 2-1 no último sábado pelo Brasileirão. E Luciano foi um dos protagonistas do triunfo. Autor do primeiro gol da equipe em cobrança de pênalti, o atacante reconheceu o momento delicado vivido pelo clube e classificou a fase atual como a pior da história do tricolor. Como eu falo sempre, o São Paulo é muito grande e está atravessando a pior fase de sua história. Apesar das dificuldades, o atacante destacou o significado da vitória diante do Bragantino, principalmente pela forma como a equipe conseguiu sustentar o resultado até o apito final. O São Paulo chegou a abrir vantagem, mas sofreu pressão na reta final da partida antes de confirmar os 3 pontos. O jogador também aproveitou para mandar um recado ao torcedor e garantiu que o elenco seguirá lutando para recolocar o clube entre os protagonistas do futebol brasileiro. O São Paulo agora se prepara para enfrentar na próxima rodada o Atlético Mineiro. Vamos agora com o clássico Corinthians e Santos, e o Peixe venceu o seu primeiro clássico neste ano. Nesse domingo, a equipe de Cuca ganhou do Corinthians por 1-0, jogando na Neoquímica Arena pela 25ª rodada do Brasileiro. Christian Oliva marcou o único gol da partida. Ao final, a torcida do Corinthians vaiou e entoou cânticos que não é mole não, tem que ser homem para jogar no Coringão. Foi o maior público da Neoquímica Arena no ano e os setores das organizadas da equipe de Fernando Diniz foram quem lideraram os protestos. Com o resultado, o Corinthians sofre sua 3ª derrota consecutiva no Brasileiro e segue na 10ª posição com 32 pontos. O Santos, por sua vez, chega ao 3º jogo sem perder e sobe para a 14ª colocação agora com 29. 4 a mais que o Internacional, que é o primeiro time na zona de rebaixamento. E nesse domingo, Palmeiras e Mirassol empataram em 1-1 no estádio Maião, em Mirassol. Maurício marcou para o Alviverde, que viu a distância para o vice-líder Flamengo diminuir para 4 pontos, enquanto Eduardo fez para o time da casa. Com o resultado, o Palmeiras chega a 52 pontos, mas perdeu 2 de vantagem em relação ao vice-líder Flamengo, que venceu o Botafogo no Rio de Janeiro pelo placar de 3-0 também nesse domingo, com um jogo a menos, que tem 48 pontos. O Mirassol, por sua vez, saiu da zona de rebaixamento e agora ocupa a 16ª colocação, somando 25 pontos.
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0: Alessandra Ponsoni, bom dia pra você. Mauri também, né, Mauri? Bom dia. Mandando aqui juntos a programação do Estúdio 901 pra você conferir no Pediu, tocou. O Alessandro também tá ouvindo aqui. Alô, Alessandro, já printou aqui o aplicativo da Ventura. Curtindo a nossa programação aí também, né, Alessandro? Ótima semana pra você. Ligados na programação, porque vamos atender com o Zezé. Zezé de Camargo, a música Irmão da Lua, né? Vai rolar aqui também Grupo Menos é Mais com Simone Mendes. Lola Young me pediram aqui hoje. Opa, uma internacional ótima, né? O Gustavo também tá ligado na programação, né, Gustavo? Abração especial. Fabiano tá querendo ouvir aqui também. A Ana Castela mandando pra todos que gostam. E para a minha amada, beleza, Beatriz. Maiara e Maraíza também, já te namoro, estão pedindo. Tony Zendai chegando aqui com o Dance Monkey. E tem Jota Quest na programação.

0: que bom te ouvir. É o Mr. Silva. Toca uma música pra mim aí. Do Zezé de Camargo e Luciano. Valeu, oferecer pro povo da Açaí 1, Açaí 2, Monte Azul. Tá todo mundo ligado em você. Valeu. Beijo seu coração, tamo junto.
1: Comunicou aí comigo, Silva, na programação. Valeu, mister. Vai abrir agora a programação do pedido. Tocou Zezé de Camargo.

CDs e livros. Preciso te encontrar. Duas músicas, uma só, né? Abração especial aí. Manda um beijo pra namorada Franciele, que trabalha na coleta de reciclagem. Quem tá pedindo aqui é a Paty, né, Paty? Bom dia pra você. Tá pedindo a Valesca, Cheiro de Gatinha no Ar. Fechou. A gente vai pro intervalo comercial e voltamos daqui a pouquinho para atender o WhatsApp da Aventura. Você pode mandar a sua música, que daqui a

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0: pediu, tocou, tem a sua participação. A gente já começando aí com Irmão da Lua, Amigo das Estrelas, Zezé de Camargo, né? 11:23. Mandando um abraço aqui pra quem tá mandando aqui o seu recado nesta manhã. Oi, Ângela, bom dia.
1: Bom dia, Adriano, tudo bem? Um abençoado começo de semana pra todos. Adriano, gostaria de pedir a música Folha Seca do Amado Batista e oferecer pra minha amiga Norma, tá bom? Um abraço.
0: Antes tem Grupo Menos é Mais.

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0: versão de Tones and I. Agora 11:43. Rolou por aqui Maiara e Maraíza. Já te namoro. Hoje tem Rodeio na Castela e Lola Young Messi. E o pessoal ainda continua mandando mensagem. Daqui a pouquinho tem mais. Ou agora, hein, gente? É, acho que agora, né? No Pediu Tocou tem Zap da Aventura.
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3: Bom dia, Adriano, como você tá? Queria pedir uma música aí do Rio Negro e São Limões aí, pra todos daqui da Bela Vista. Estamos aqui na Cruzeiro, trabalhando aqui, pintando. Pra todos eles e pra vocês aí da Aventura FM.
0: Valeu, o Luiz Carlos falou comigo aqui agora foi o Paulo, né? O Paulo que falou. Alô, Paulo, um abração pra você, viu, Paulo Marcelo. Abraços aí pra vocês. Agora tem outra participação aqui que é do Luiz Cláudio. Bom dia, Adriano, tudo bem? Quero ouvir com Raça Negra, Cheio de Manias. Manda um abração pro meu irmão aí, o Paulo Valvassori. Fechou. Estão mandando aqui, viu? Obrigado pela sua participação. 11:44. Tem Jota Quest primeiro.

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3: O humorista Renato Albani e sua esposa Juliana revelaram que estão à espera de uma menina. O casal, que anunciou a primeira gravidez há poucos dias, também contou que a bebê já tem nome escolhido, Helena. Em um vídeo publicado nas redes sociais, o humorista se emocionou ao falar sobre a expectativa de ser pai pela primeira vez. Renato disse que já

0: também pediu que Helena venha com muita saúde.
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3: Sonhar é mágico, é deixar fluir. Sonhar é transmitir energia.
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0: Raça Negra e a música Cerimonias, completando aí a programação musical que você faz na segunda-feira, 31 de agosto, fechando muito gostoso o mês aí de agosto, hein, gente? Vamos aí, o Raça Negra, Rio Negro e Solimões já passaram por aqui, agora vem Lauana Prado, CDs Livros, Preciso Te Encontrar, uma ótima, mas uma ótima segunda-feira pra você também, né? Pra você que tá ligado aí na programação. Quero agradecer aqui a participação da Marcela também, né, Marcela? Marcela Manzano aqui pedindo música também na programação, oferecendo música aí pro seu Chico Butina e o Cido Butina. É isso aí, alô Cido, um abraço aí, Chicão, tudo de bom? É, tá afim de ouvir uma música aí, a gente vai encerrando a programação de hoje com Lauana Prado, viu? Porque daqui a pouquinho tem o horário eleitoral gratuito aqui no rádio. Fique ligado aí na programação e a gente volta amanhã a partir das 10 da manhã. Obrigado pela audiência, viu, gente? Continue para participar das promoções da semana.
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14: Olá, muito boa tarde, 12:34, segunda-feira, hoje dia 31 de agosto de 2026, último dia do mês de agosto. Mês seguinte, né? Setembro já batendo as portas e a partir de agora a gente vem também para atualizar informações para você já nesse comecinho de semana com os principais fatos e acontecimentos aqui por Lençóis Paulista, pela nossa região, pelo Brasil e pelo mundo. Nosso muito obrigado a todos vocês pela companhia e pela audiência e claro, o nosso desejo de que tenhamos, claro, uma excelente semana também. 12:35, começamos.
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14: Com informações por Lençóis Paulista na área policial, bastante agitada, inclusive no final de semana. Uma equipe da Polícia Militar, durante um patrulhamento preventivo, prendeu um traficante em flagrante por crime de tráfico de drogas próximo a uma área de mata pelo bairro Jardim Primavera, na manhã deste domingo, dia 30. O local é bastante conhecido pelas autoridades do município como ponto de venda de drogas. Segundo a equipe policial, ao notar a chegada da viatura, o traficante dispensou a droga e tentou se evadir da abordagem, mas foi alcançado pela equipe policial e abordado. Após a busca pessoal, foram localizados R$125 em sua posse e recuperado a droga dispensada pelo traficante. Foram apreendidos 65 pinos com cocaína, 60 pedras de crack em porções prontas para venda venda e 3 pedras brutas de crack. Após a prisão, o traficante foi encaminhado à Central de Polícia Judiciária em Bauru, onde foi apresentado ao delegado plantonista, que após tomar ciência dos fatos, ratificou a prisão em flagrante pelo crime de tráfico de drogas, permanecendo o traficante preso à disposição da justiça. Posteriormente, após o término do boletim de ocorrência da Polícia Militar, ele foi conduzido ao Centro de Detenção Provisório, CDP, na cidade de Bauru. Meio-dia e 36.
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14: Continuamos com informações policiais ainda por Lençóis Paulista e mais um absurdo, né? Equipes da Polícia Militar foi mobilizada após o filho agredir violentamente o próprio pai idoso de 77 anos de idade. De acordo com o registro policial, diversos vizinhos acionaram a Polícia Militar após perceberem a gravíssima situação e informaram que o agressor ainda estaria dentro da residência. Um homem foi preso em flagrante após agredir o próprio pai. Fato ocorrido na madrugada do último sábado, dia 29 de agosto, em uma residência que fica localizada na rua Claro Vieira, no bairro Núcleo Habitacional Luizilo. Rapidamente, ao chegarem ao local, os policiais militares encontraram o idoso de 77 anos sentado com sangue no rosto e em outras partes do corpo e com diversos ferimentos. De acordo com o relato da vítima, aos policiais militares da 5ª Companhia, o filho teria saído de um dos quartos enquanto ele estava deitado e iniciado as agressões. O agressor teria desferido vários socos contra o rosto do pai e durante o ataque foi feito ameaças de morte. Uma testemunha que conhecia a vítima também esteve na residência e encontrou o idoso bastante machucado e sangrando. Conforme os depoimentos, a vítima teria contado aos policiais militares da 5ª Companhia que foi agredido pelo filho e que o agressor dizia que iria matá-lo durante as agressões. Devido à gravidade dos ferimentos, a equipe do Serviço de Atendimento Médico foi acionado e o idoso foi encaminhado à UPA do município, onde permaneceu em observação. Havia suspeita ainda de fratura na região da face e por esse motivo não foi possível colher as suas declarações na unidade policial. O agressor foi detido e preso em flagrante. Questionado sobre o caso, ele optou por permanecer em silêncio e que prestaria esclarecimento apenas em juízo. Após a prisão, o agressor foi encaminhado à Central de Polícia Judiciária em Bauru, onde foi apresentado ao delegado plantonista que, após tomar ciência dos fatos, ratificou a prisão em flagrante do agressor pelos crimes de lesão corporal em contexto de violência doméstica e familiar e também exposição a perigo da integridade e saúde de pessoas com idade avançada e ameaça, permanecendo à disposição da justiça. O caso, inclusive, será investigado e a classificação jurídica poderá ser alterada conforme os resultados dos exames médico-legais e também das demais diligências e gravidades, ou seja, ele também poderá, dependendo aí da justificativa médica, responder por tentativa de homicídio. Meio-dia e 39, informações chegando com Eduardo Amaral e as informações do tempo.
7: A região sul começa mais uma semana em alerta climático. A previsão para esta segunda-feira é de chuvas volumosas, que virão acompanhadas de ventos fortes e, em consequência, de uma queda de temperatura, como explica a meteorologista da Tempoquei, Nádia Marinho.
15: Fiquem atentos, porque as rajadas de vento podem passar dos 70 km por hora e há chance de queda de granizo, principalmente entre o norte do Rio Grande do Sul e Santa Catarina. Tudo isso por conta da formação de um ciclone extratropical seguido de uma frente fria. Além da chuva, o frio ganha força e as temperaturas não sobem muito. Em Porto Alegre, por exemplo, a máxima não passa dos 17 graus.
7: A região sul já sofreu ao longo do final de semana com chuvas e ventos. As condições climáticas se repetem neste começo de semana, não apenas para os 3 estados sulistas, mas também em outras regiões do país. Marinho aponta que o calor deve ser a marca no sudeste e centro-oeste brasileiro neste começo de semana.
15: A tarde ainda vai ser quente no sudeste. Capital paulista chega aos 33 graus e o Rio de Janeiro bate os 30. Já no centro-oeste, o destaque é o calorão extremo. Mato Grosso deve registrar máximas impressionantes, entre 40 e 42 graus, o que fica até 8 graus acima da média para esta época. Para fechar, em São Paulo, a chuva só chega no primeiro dia de setembro, com avanço rápido dessa frente fria. O sistema deve se deslocar ligeiramente e vai levar a chuva também para o sul de Minas Gerais e principalmente para o estado do Rio de Janeiro.
7: Contudo, a frente fria deve avançar ao longo do dia e se espalhar também pela região sudeste, trazendo uma queda nas temperaturas e condições de chuvas. 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Produção e reportagem, Eduardo Amaral.
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14: Meio-dia e 41, agradecendo ao Eduardo Amaral pelas informações. E já que estamos falando aí do tempo, uma chuva forte acompanhada de rajadas de vento causou queda de energia e pontos de alagamento em Promissão na manhã deste domingo. Não há registro de feridos ou desalojados, pelo menos até o momento. Segundo a prefeitura, o estádio municipal Verano Piramoli foi a estrutura mais atingida da cidade. A cobertura da arquibancada do local e o telhado do vestiário caíram com a força do vento e com isso parte dos danos materiais atingiram a rede elétrica do estádio municipal. De acordo com a Defesa Civil Estadual, as rajadas de vento chegaram a 50 quilômetros por hora na cidade. A cobertura da quadra da escola professora Aurélia Moreira de Barros também foi levada devido à força dos ventos. Além disso, foram registrados pontos de alagamento nos bairros Jardim São João e Jardim do Lago. A rede de energia elétrica foi afetada nas regiões. Em nota, a Companhia Paulista de Força e Luz, a CPFL, informou que a energia já foi restabelecida para a maioria dos clientes afetados. As equipes da distribuidora seguem atuando nos casos e até o momento a identificação, né, por parte da prefeitura é de que nenhuma vítima grave tenha se ferido por conta deste fenômeno tropical. Meio-dia e 42, a gente continua trazendo mais informações e agora com Milena Abreu.
16: As famílias brasileiras fizeram mais compras nos supermercados em julho deste ano na comparação com julho do ano passado. É o que revelam os números mais recentes da Abras, Associação Brasileira de Supermercados. A alta foi de 3,3%. Já no comparativo mensal, ou seja, na comparação com o consumo registrado em junho, a alta no nível de consumo foi de 3%. Ainda de acordo com a Abras, considerando os 7 primeiros meses de 2026, o consumo nos lares brasileiros está em alta. Entre janeiro e julho, avançou 2,7%. A entidade também monitora os preços de uma cesta de 35 produtos mais consumidos em mercados, entre alimentos, bebidas, carnes, produtos de limpeza, itens de higiene e beleza. No acumulado do ano, os preços registraram alta de 5,2%. No entanto, em julho, o preço da cesta monitorada caiu 1,2% na comparação com junho. O valor médio da cesta passou de R$ 852,54 para R$ 841,95. O comportamento de alguns itens merece destaque. Entre os que ficaram mais barato nas gôndolas dos supermercados e puxaram a queda do preço médio estão açúcar refinado, café torrado e moído e feijão. Da Rádio 2, Milena Abreu.
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14: Meio-dia e 44, e olha, o centro de Bauru voltou a ter episódio de furto com ladrão preso, mas com substancial prejuízo ao proprietário de uma barbearia que fica situado na quadra 12 da Avenida Rodrigues Alves. O local foi invadido e furtado na madrugada desta segunda-feira. A Polícia Militar agiu rápido e uma equipe deteve o suspeito no prédio vizinho. Segundo consta do boletim de ocorrência, o homem de 24 anos pulou o muro para entrar no estabelecimento comercial e arrancou entre 5 e 10 metros de fiação de energia, devido ao cobre, e ainda subtraiu os cabos do ar-condicionado, além de causar desorganização no interior do local. O indivíduo escalou um muro para fugir e se esconder no imóvel ao lado, que está sem o uso para a autoescola que existiria ali. Os policiais militares fizeram abordagem e o encaminharam ao plantão policial, onde ele permaneceu preso, ficando à disposição da justiça. Meio-dia e 45 agora.
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2: Meio-dia 52 de volta. E durante um patrulhamento na Avenida Rodrigues Alves, em Bauru, uma equipe da Polícia Militar Ambiental abordou um motociclista que ocupava dois indivíduos e que transportava uma gaiola coberta por um pano. Na fiscalização foi constatado que dentro da gaiola havia um coleirinho, espécie da fauna silvestre. O condutor da motocicleta informou não possuir o cadastro como criador de pássaros e informou que declarou ter adquirido a ave por cerca de R$500 de um amigo. Diante da irregularidade, foi lavrado o auto de infração ambiental no valor de R$500 ao responsável pela ave, que vai responder administrativamente e criminalmente conforme a lei de crimes ambientais. A ave foi posteriormente avaliada por veterinário e solta em seu habitat natural. Além da infração ambiental, o condutor não possuía a carteira nacional de habilitação. Logo, com o apoio do policiamento de área de trânsito, foram lavrados 5 autos de infração, os quais de irregularidades do veículo e documentação, consequentemente foi realizado o recolhimento do mesmo. A ação reforça o papel da Polícia Militar Ambiental na proteção da fauna silvestre e também na conscientização da população sobre a preservação das espécies nativas. Para denúncias, Disque 190. Meio-dia e 54, informações chegando com Fabio Lautran.
3: Prazo para escolas escolherem os livros didáticos de 2027 vai até 8 de setembro. As publicações definidas pelas instituições de ensino vão ser utilizadas por alunos do primeiro ao quinto ano do fundamental no ciclo 2027-2030. Professores, coordenadores e gestores escolares devem analisar as obras didáticas, pedagógicas e literárias disponíveis e avaliar quais estão mais alinhadas à proposta da unidade e aos objetivos de ensino. A distribuição dos livros é feita pelo Ministério da Educação de forma gratuita. Devem participar desse processo as escolas da rede pública com adesão ao Programa Nacional do Livro e do Material Didático. Essas unidades também precisam ter registrado estudantes no Censo Escolar 2025. A escola pode selecionar coleções de distintas para cada disciplina curricular. Da Rádio 2, Fabio Lautran.
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2: Meio-dia e 55, e um homem morreu após cair em uma fossa durante uma confraternização em uma chácara na zona rural de Assis na noite de domingo. De acordo com os bombeiros, a vítima subiu sobre a tampa da fossa quando a estrutura acabou se rompendo. Ele então caiu dentro do buraco. O homem foi retirado da fossa pelas equipes do bombeiro e também do serviço de atendimento móvel de urgência, mas a morte foi constatada ainda no local. A polícia segue investigando o caso. Meio-dia e 56, Marco Aurélio Franco trazendo as informações do Brasileirão.
4: Rodada recheada de gols no Campeonato Brasileiro. Na abertura da rodada de domingo, Atlético Paranaense e Fluminense empataram em 3-3 na Arena da Baixada, em Curitiba. Foi um jogão com direito à virada no placar e gol nos acréscimos. O Furacão ficou 2 vezes na frente. O Fluminense virou, mas um gol de pênalti de Viveiros no final deixou tudo igual. O Furacão está em terceiro na tabela e o Flu é o quarto. No clássico carioca da rodada, deu Flamengo domingo contra o Botafogo. 3-0, com 2 gols de Samuel Lino e um golaço de Carrascal. O Fla dominou todo o primeiro tempo e matou a partida. Foi a 14ª vitória rubro-negra no Brasileirão. O Flamengo segue na cola do líder Palmeiras. O técnico Leonardo Jardim atribui ao cansaço a queda de rendimento no segundo tempo da partida. Situação que tem sido frequente nos últimos jogos.
5: Não é relaxou, os jogadores entram convencidos e não querem fazer as coisas. Não, não é bem isso. E depois, o cansaço que pode acontecer na segunda parte, não é logo no início, porque eles vêm 10 minutos de paragem. Eu acho que o cansaço é mais a partir dos 60. E aí a gente tem que jogar com os nossos jogadores que nós temos
4: no
5: banco.
4: No terceiro jogo da rodada de domingo, o Santos venceu o Corinthians em São Paulo e quebrou um tabu de 15 anos sem vencer o adversário como visitante no Campeonato Brasileiro. E Neymar foi decisivo para a vitória. A falta batida pelo atacante pegou na trave e no rebote, Christian Oliva mandou para o fundo da rede. O Peixe respira 5 pontos do Z4. O Timão fica na 10ª posição. O líder Palmeiras enfrentou o Mirassol fora de casa e arrancou um empate por 1-1. O time da casa saiu na frente no início da segunda etapa. Maurício empatou para o Verdão aos 29 minutos. Agência Rádio Web, produção e reportagem, Marco Aurélio Franco.
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2: Muito bem, tá aí o Marco Aurélio Franco trazendo pra gente, né, as informações do Campeonato Brasileiro com a rodada deste final de semana, mais precisamente aí no domingo, né? Nós tivemos o São Paulo também jogando no sábado e vencendo, né, dando uma respirada aí na tabela de classificação. A rodada do Campeonato Brasileiro termina hoje, né, com uma partida isolada às 8h. O Remo recebe em Belém do Pará a equipe do Curitiba. 12:58, informações com Milena Abreu.
6: Os motoristas de aplicativos, taxistas e cooperativas de transporte de todo o país já podem financiar veículos de maior valor e com prazos mais longos pelo programa Move Brasil. O Conselho Monetário Nacional aumentou o valor máximo dos automóveis elegíveis de 150 mil para 200 mil reais e ampliou o prazo máximo de quitação das parcelas de 6 para 7 anos. Com a medida, a quantidade de modelos disponíveis no mercado para a categoria aumenta e a ampliação do prazo de pagamento permite reduzir o peso da parcela mensal, embora o prazo maior possa aumentar o custo total da operação, conforme as condições do financiamento. Lembrando que para usar as vantagens oferecidas pelo programa, os veículos precisam ser novos e destinados ao transporte remunerado de passageiros. Da Rádio 2, Milena Abreu.
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2: 12:59. Olha, o último destaque: o corpo de um adolescente trans de 17 anos foi encontrado com sinais de asfixia e carbonizado na manhã deste domingo em um canavial localizado na estrada José Viliato de Castilho, em Penápolis. De acordo com o boletim de ocorrência, o proprietário da lavoura de cana-de-açúcar foi alertado por um vizinho sobre um incêndio atingindo a área. Ele se deslocou até o endereço, acompanhado de um funcionário, e utilizou um caminhão-pipa para combater e controlar as chamas. Após a extinção do fogo, a dupla localizou o corpo da vítima, identificada como Luan, em meio à vegetação queimada, e acionou a PM. O jovem estava seminu, de bruços, e apresentava queimaduras severas nos braços, pernas e abdômen. A polícia técnica esteve no local para realizar a perícia e colher evidências que ajudem a esclarecer as circunstâncias do crime. O corpo foi encaminhado ao Instituto Médico Legal para a realização de exames que devem confirmar a causa da morte. O caso foi registrado no plantão policial de Penápolis e será investigado pela Polícia Civil. 1 em ponto. Com essa triste informação, a gente finaliza por aqui mais uma edição do 90.1 Notícias. Agradecendo a você mais uma vez pela sua companhia e pela sua audiência nesta segunda-feira, começo de semana. E amanhã, em um novo mês, a gente retorna por aqui às 12:30 com mais informações. Grande abraço, boa semana, fiquem com Deus e a gente se fala.
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9: Então vamos juntos por aqui.
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9: Tá no ar, boa tarde.
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9: Tarde, uma tarde maravilhosa, um bom começo de semana. A programação da Ventura nessa segunda-feira, como sempre, do jeito que você mais gosta, feita pra você e por você, o melhor ouvinte do mundo, com a gente nessa segunda-feira. Que seja abençoada, produtiva, de muitas notícias boas, se Deus quiser. E claro, a trilha sonora da sua tarde, da sua semana, é por aqui na Ventura. Então é isso, é só vir com a gente que é sucesso. Deixa o radinho ligado aí, tá no serviço, baixa o aplicativo da Ventura. Você que tá no carro, pra continuar ouvindo a gente em todo lugar. Eu, Alessandra Libanori, tô por aqui, nós vamos juntos e ao vivo. Tenho boa tarde e muita música boa pra você. Pra começar, tem Cleiton e Romário com Zé Neto e Cristiano.
10: Sim, não.

0: Ventura FM, sua rádio mais perto de você, aqui na programação da Aventura, o som do Vitor e Léo. Teve também Papo em Off com Hitstar, Cleiton e Romário, com Zé Neto e Cristiano. Tá só começando a nossa tarde de segunda, tarde boa, que tem você aí do outro lado do rádio. Vamos começar. Segundona nem sempre é fácil, às vezes dá preguiça, às vezes dá aquela energia de começar tudo de novo, né? Fazer valer a pena. E vamos nesse clima. Fim de mês, dia 31 de agosto. Não é que agosto passou rápido agosto. Já tá pintando aí a primavera, já tá pintando setembro e a gente começa essa semana nesse finzinho de mês, tarde quente em Lençóis Paulista, tempo parcialmente nublado, mas termômetros na casa dos 32 graus, com previsão de pancadas isoladas de chuva. A gente segue com o tempo nublado aí no começo dessa semana. Agora 1h18, eu volto já com você. Pode participar e pedir sua música no nosso zap 3264-9090.
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0: Música boa aqui na programação da Aventura FM, do Danilo e Davi, Mulher Nunca Foi Pra Menino. Essa foi a indicação da Tayla participando com a gente. Oi, Tayla, boa tarde pra você, querida. Tamo junto. Bom começo de semana, viu? Participando aqui com a gente, a Tayla, o Júlio também por aqui, o Marcos. Oi, Marcos, boa tarde. A Silvana, oi, Silvana. Tá aqui pedindo uma música do Guilherme Benuto com Panda, a música nova deles, que a gente toca daqui a pouquinho. Um abraço pra você. A Cláudia também aqui com a gente. Valeu, Cláudia, boa tarde. O Firmino, oi, Firmino. Valeu, Firmino. Pessoal do Lava Car Souza, tá trabalhando e ouvindo a Aventura FM. Abraço pra você. Obrigada, meu querido. Obrigado pelo carinho. Tamo junto. Agora 1:30. Eu volto já.
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0: Homenagem emocionante a Dolly Parton, que morreu aos 80 anos após enfrentar um câncer. Nas redes sociais, o ator publicou um vídeo cantando I Will Always Love You, clássico escrito e gravado originalmente por Dolly, e que também ficou mundialmente conhecido na voz de Whitney Houston. Para completar a homenagem, Vin Diesel usou uma foto em preto e branco da cantora e ao final da música declarou: "Eu te amo". A publicação repercutiu entre os fãs, que elogiaram a sensibilidade da despedida e também se surpreenderam com a voz do ator.
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0: Ventura FM, sua rádio mais perto de você, Guilherme Benuto, aqui na Ventura com o Xande de Avião. Eles que estão aproveitando aí uma fase boa, lançando hit atrás de hit e estão com uma nova turnê aí rodando o Brasil. Teve também Lucas e Igor, Bruno Razzi, tem você por aqui com a gente na tarde da Ventura. Um alô pra Mari, oi Mari, boa tarde. A Cristiane também, oi Cris, tudo de bom pra você, um ótimo começo de semana. O Ivan também tá por aqui pedindo Humberto e Ronaldo, que eu toco daqui a pouquinho. Um bom começo de semana pra você. A Letícia também mandando alô pra todo o pessoal da Bracel. Falou que o marido dela está lá trabalhando e que ela está em casa ouvindo a Ventura e sabe que ele também está por lá trabalhando e ouvindo a gente. Valeu, um beijo para vocês, bom serviço a todo o pessoal da Bracel. Faltando 14 para as duas.
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Taylor Swift aqui na Ventura FM, mais perto de você, na última sequência do nosso Boa Tarde Ventura. Nessa segundona, dia 31 de agosto, faltando um minutinho só para as 14h, daqui a pouco tem o Tamo Junto, tem a sua participação por aqui, tem os prêmios, é você com a gente começando muito bem a sua semana. Para fechar essa hora, tem o som do Kleber e Cauã com o Natanzinho.

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1: Muito boa tarde, nós vamos dando sequência com informações. A cidade de Borebi celebrou o 7 de setembro com um grande desfile cívico. Neste domingo, dia 30, a cidade recebeu bandas e fanfarras de Borebi e de diversas cidades da região em uma manhã marcada por música, tradição e também civismo. Participaram a fanfarra da Escola Manuel Gonçalves, a fanfarra de Lucianópolis, fanfarra da Escola Iracema Leite Silva, Corporação Musical de Agudos, Maestro João Andreotti, Escola de Samba Boca Amarela, Banda Maestro João Generoso de Borebi, além das bandas de Piratininga, Cabralha Paulista e também da cidade de Paulistânia. O desfile também contou com a participação dos alunos, secretarias municipais, vereadores, prefeito, vice-prefeito e também de todo o público que prestigiou esse momento especial. A prefeitura agradece pela participação de todos.
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18: 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É a sua rádio
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18: Tá no ar, tamo junto.
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18: Tamo junto no ar a partir de agora. Boa tarde. Ótima segunda-feira, ótima tarde pra você, ouvinte Ventura. Vamos nessa. Tamo junto no ar comigo, Alessandra Libanório, com você aí do outro lado do rádio. E você participa já já da nossa enquete do dia pra concorrer aos prêmios de hoje. 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Já já tá nossa enquete para você participar. E agora tem Israel e Rodolfo.
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0: Aqui na Aventura Mais Perto de Você, eu volto já com a enquete do dia.
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0: Tamo junto, Ventura, com você por aqui participando na programação da sua rádio mais perto de você. Agora 2h33. Você participa com a gente da nossa enquete de hoje. Tá rolando uma trend nas redes sociais que chama Eu Acho Chique. E quando a gente fala em chique, nem sempre estamos falando de dinheiro, de roupa cara, de viagem internacional ou daquele restaurante super top. Às vezes, ser chique está muito mais ligado a uma atitude, a uma educação, a um cuidado ou até coisas pequenas do nosso dia a dia. Tem vários artistas que entraram aí na trend do Eu Acho Chique. A atriz Bianca Rinaldi, por exemplo, participou da trend e contou coisas que ela achava chique. Que ela diz que é chique ser amiga da filha adolescente, elogiar as pessoas pelas costas. Que uma coisa é elogiar na frente da pessoa. Quando a pessoa não tá do seu lado, quando você elogia, ela falou que ela acha isso muito chique. Saber se comunicar, valorizar a cultura, dentre outras coisas que ela diz que ela acha muito chique. E é engraçado porque para cada pessoa tem uma definição diferente do que a pessoa acha chique, né? Tem gente que acha chique colocar uma mesa posta. Tem gente que acha chique andar sempre cheiroso. Tem gente que acha chique saber conversar sobre vários assuntos. Acha chique quem trata bem todo mundo. E tem quem acha chique mesmo tudo que é chique, uma viagem internacional, um bom vinho e tantas outras coisas. Eu quero saber. Entrando na trend, eu acho chique. O que você olha e pensa, nossa, isso eu acho chique. E pode ser qualquer coisa, não necessariamente de alto valor, mas algo que você acha chique. Eu acho chique quem tem lençóis brancos, dorme em lençóis brancos. Porque no hotel é uma coisa, eles vão lavar no outro dia. Na realidade, em casa, ou você tem um sofá clarinho. E não aquele sofá que a gente estica assim e dorme no sofá. Aquele sofá mais quadradinho, que você apenas senta, cheio de almofadas, assim, e um sofá claro. Um sofá de, realmente de um leve descanso. Eu acho chique aqueles sofás. Teria em casa? Não, porque eu quero esparramar no sofá, mas eu acho chique aqueles sofás menores, assim, de comprimento, né? E cheio de almofada, que nem de novela. Acho chique. É tão confortável? Não parece tão confortável, mas eu acho chique. Lençóis brancos, toalhas brancas. Acho muito chique. Mas como a gente mesmo que lava em casa tem que desencardir, eu falo, é chique, mas não dá pra ter sempre. Não dá, não compensa, que vai sujar fácil. Mas conta pra gente, o que você acha chique? Coisas do dia a dia, vamos entrar nessa trend que tá bombando nas redes sociais. O que você acha chique? Conta pra gente.

0: Ventura FM, sua rádio mais perto de você, aqui na programação da Ventura, o som do Zeneto e Cristiano, Cadeira Cativa. Tem você participando da nossa enquete de hoje, tem uma trend rolando nas redes sociais que chama Eu Acho Chique. E não precisa ser necessariamente coisas com alto poder aquisitivo, mas às vezes coisas do dia a dia que a gente acha chique e a gente quer que você entre nessa trend hoje. Conta aí, o que você acha chique? A Juliana do Jardim América. Oi, Ju. Ale, eu acho chique homem que usa relógio bonito. Nem precisa ser caro, mas aquele relógio bem escolhido muda o homem. Pior que é verdade, viu, Ju? Quando o homem tem um relógio bonito assim, é um acessório, né? Fica bonito, fica muito bonito. Homens usam relógio. Quem também tá por aqui é a Fernanda, que tá trabalhando lá no Itamaraty. Ali, eu acho chique gente que realmente gosta de música clássica, porque tem aqueles que falam que gosta só pra parecer intelectual. Meu patrão aqui, ele tem várias discografias de música clássica, ele conhece cada compositor, ele me explica sobre os artistas e eu acho isso muito fino, olha só. Música clássica, quem gosta de música clássica, a Fer acha chique. Um beijo pra você, querida, tamo junto. Conta aí pra gente, o que você acha chique?
1: Boa tarde.
0: Vamos entrar na trend.
1: Boa semana pra você, pra todos os ouvintes, pra sua família.
0: Obrigada, você também.
1: Em relação ao tema de hoje, eu acho que ser chique é a gente ter mais empatia com as pessoas, né? Mais educação. E bem material, eu não acho ser chique, não. Uma pessoa chique, ela tem postura, né?
0: Essas a educação é chique.
1: Tá. Exato. Bom? Toca amor dos outros pra nós, fazendo favor.
0: Valeu, Moraes. Abraço pra você, ó. Empatia e educação. Uma pessoa muito bem educada. Uma pessoa que não fala gritando, né? Uma pessoa educada, com argumentos. Isso realmente traz uma finesse pra pessoa. A gente não tá falando de dinheiro. A gente tá falando de educação que deixa realmente a pessoa muito mais chique. Um beijo pra você, Moraes. Conta aí pra gente, entrando na trend das redes sociais, eu acho chique. Conta pra gente coisas que você acha chique. Tô esperando por você.
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3: Ventura FM, mais perto de você, Murilo Ruf, aqui na Tarde da Aventura, dia 1. Faltando 2 minutos para as 3 da tarde, você participa com a gente para concorrer aos prêmios de hoje. Tá valendo vale compras de R$50 da Lufarma, Drogaria da Lu. Também valendo para você um procedimento do Estúdio Ineios. 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Tem uma trend rolando nas redes sociais que diz: eu acho chique. E a pessoa diz coisas do dia a dia que ela acha chique. E a gente quer saber de você o que você acha chique. A Claudineia da Movibil, um beijo pra você, Claudineia. Todo o pessoal da Movibil, o esposo Adilson também, abraço pra vocês, tamo junto. Conta aí, o Alessandro também tá por aqui. Ângela, oi Ângela.
4: Oi Ale, boa tarde, tudo bem, querida?
3: Tudo bem,
4: então,
3: e você?
4: Então, Ale, fugindo um pouquinho, coisa assim do tema, mas o que eu acho chique é... O que eu acho chique, Ale, é a pessoa ter a casa tudo bem arrumadinha.
3: Ah, não, né? Mas então, você tá completamente no tema.
4: Não tão bons, né? Mas tudo limpinho e arrumadinho, Ale, é o que eu acho chique.
3: É chique,
4: tá
3: mesmo.
4: Bom? Um beijo.
3: Aquela pessoa que na simplicidade tem tudo tão lindo, tão organizado, não é verdade, Ângela? Concordo pra você. As panelas Ariano, os panos de prato limpíssimo, tudo organizadinho, isso realmente é chique mesmo, Ângela. Oi, Cris.
5: Boa tarde, Ângela. Boa tarde, tudo bem com você, Ale? Como foi seu final de semana? Foi bem, né?
3: Tô Ale. Bem, você?
5: É, sobre o tema de hoje. Ah, eu acho chique de leque. Nossa, eu gosto de leque.
3: Leque?
5: Leque, um mundo leque em casa, um mundo leque tem. De leque oriental, bastante em casa. Esse é chique dele.
3: Olha, ah, até manda foto de um leque bonito.
5: No quarto, tudo aberto, põe. Acho bonito, coisa linda, eu gosto. Olha, eu fui na rádio, eu vou precisar de presente, tá?
3: Opa, ai, eu quero.
5: Olha, manda foto aí, tá? Mas põe um sorteio.
3: Obrigada, Cris. Um beijo pra você.
5: Boa semana, abençoada.
3: Olha.
5: Tchau, velho.
3: Cristiano de Saque acha chique a pessoa usando leques. E ele mandou uma foto de um leque oriental muito bonito, todo detalhado, com dragão, assim, lindo, lindo. Chique mesmo. Um beijo pra você, Cris. A Cláudia, oi Cláudia.
6: Oi, Lê, tarde. Lê, o que eu acho chique são luminárias.
3: Luminária.
6: Ai, sou apaixonada por luminária. Eu passo nessas lojas, à noite, então, que fica acesa, ai, chega até babar. É uma mais linda que a outra. É, eu trabalho no apartamento de uma médica, que são duas luminárias. Uma numa sala de TV maravilhosa. E outra na sala de jantar linda. Hoje eu tô no apartamento de um médico, mas é uma pequenininha que eu vou mandar pra você.
3: Ela até mandou a foto.
6: Mas eu amo luminária. Se eu pudesse ter na minha casa...
3: Teria luminárias.
6: Eu ficava de noite com a luz acesa, só pra mim ver, mas... É lindo.
3: É lindo mesmo, Cláudia. Uma boa luminária na sala de jantar. Fica chique mesmo. É chique mesmo, Cláudia. Um beijo.
7: Boa. Oi, Júlio. Ali, que é o Júlio César de São Manuel.
8: Você, querida,
7: eu acho
8: junto.
7: Chique esses homens que se vestem bem.
8: O que você acha chique?
7: Na pinta aí, esse.
9: Boa semana.
7: Veste bonita aí, eu acho chique.
9: Sua família.
7: Bom programa a todos. Tchau, obrigado.
3: Valeu, uma pessoa bem vestida é sempre chique, né? É sempre chique. Abraço pra você. A Patrícia também. Eu acho chique a forma como você trata o próximo com educação e respeito. Exatamente, Paty. Você tratar a pessoa com educação e respeito é muito chique, né? Tem tanta pessoa que é rica só de dinheiro. Aí, quando vai conversar com alguém, é um poço de arrogância que não adianta a pessoa ter dinheiro, né? A chiqueza é realmente a educação, é a melhor forma de ser chique e respeitoso. Um beijo, Patrícia. Volto já.

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1: Muito boa tarde. Equipes da Polícia Militar foi mobilizada após um filho agredir violentamente o próprio pai idoso de 77 anos. De acordo com o registro policial, diversos vizinhos acionaram a Polícia Militar após perceberem a gravíssima situação e informaram que o agressor ainda estaria dentro da residência. Um homem foi preso em flagrante, portanto, após agredir o seu próprio pai de 77 anos. O fato ocorreu na madrugada do último sábado, dia 29 de agosto, em uma residência localizada na Rua Clário Vieira, pelo bairro Núcleo Habitacional Luizilo. Rapidamente, ao chegarem no local, os policiais militares encontraram o idoso de 77 anos sentado com sangue no rosto e em outras partes do corpo e com diversos ferimentos. De acordo com o relato da vítima, aos policiais militares da 5ª Companhia, do 4º Batalhão da Polícia Militar, o filho teria saído de um dos quartos enquanto ele estava deitado e iniciado as agressões. O agressor teria desferido vários socos contra o rosto do pai e durante o ataque foi feito ameaças de morte. Uma testemunha que conhecia a vítima também esteve na residência e encontrou o idoso bastante machucado e sangrando. Devido à gravidade dos ferimentos, uma equipe do SAMU foi acionada e o idoso foi encaminhado à UPA de Lençóis Paulista, onde permaneceu em observação. Havia suspeita de fratura na região da face e por esse motivo não foi possível colher suas declarações na unidade policial. Já o agressor foi detido e preso em flagrante. Questionado sobre o caso, ele optou por permanecer em silêncio e que prestaria esclarecimentos apenas em juízo. Após a prisão, o agressor foi encaminhado à Central de Polícia Judiciária em Bauru, onde foi apresentado ao delegado plantonista, que após tomar ciência dos fatos, ratificou a prisão em flagrante do agressor pelos crimes de lesão corporal em contexto de violência doméstica e familiar e exposição a perigo da integridade e saúde de pessoa idosa, além de ameaça, permanecendo à disposição da justiça. O caso será investigado e a classificação jurídica poderá ser alterada conforme os resultados dos exames médicos legais e das demais diligências e também de gravidades. Ou seja, o mesmo poderá responder pelo crime de tentativa de homicídio.
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5: Tô por aqui com você, boa tarde, essa é a sua rádio ZYM936, Rádio Ventura, em Lençóis Paulista, São Paulo.
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5: É o nosso Tamo Junto Ventura na programação da sua rádio mais perto de você. Seguimos com muita música, a sua participação e os prêmios. Tá valendo para você um procedimento do estúdio E-Nails. 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E você responde a nossa enquete de hoje. Tá rolando uma trend nas redes sociais falando eu acho chique. E às vezes a gente nem tá falando de dinheiro. Conta pra gente o que você acha chique.

0: faz barulho, Goiânia! 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
1: Tamo junto com Murilo Rufi, trai a véia, aqui na Aventura, mais perto de você, que participa aqui com a gente no 3264-9090. A gente entrando na trend do Eu Acho Chique, que tá bombando nas redes sociais. Conta pra gente, o que que você acha chique? E nessa trend, as pessoas falam não do que realmente é chique, né? De coisas caras e tudo mais. Coisas, às vezes, do dia a dia que você acha chique ou comportamentos. Conta aí pra gente. A Mari, por aqui, eu acho chique pessoas que falam baixo e tratam os outros com respeito, né? A pessoa que não precisa levantar o tom de voz, nem numa briga. Isso é realmente chique. Também acho. Mauri, ter ética é muito chique. E é mesmo, é mesmo. Quem também tá participando aqui com a gente no nosso zap, a Fátima. Oi, Fátima, boa tarde.
2: Oi, Ali, tudo bom, meu amor? Já mandei aqui uma mensagem pedindo uma música, mas aí eu quero opinar esse negócio de chique aí. Eu acho chique, assim, nossa, eu não sei, às vezes é chique, às vezes é elegante.
1: O quê?
2: Eu não sei distinguir qual que é o elegante e qual que é o chique. Por exemplo, eu tô em uma loja, alguma coisa, entra uma pessoa muito, principalmente, né, mulher, muito estilosa, muito bonita, assim, sabe? Não, você, na hora, você acha que ela é uma metida, não sei o quê. Mas o que eu acho mais bonito, além de todo aquele estilo dela, a educação, a bondade, cumprimenta todo mundo, nossa, é uma coisa chique, é uma coisa legal.
1: Ah, com certeza, você vê a pessoa, aparentemente ela é chique só por fora, aí conversa com a pessoa, vê que ela é chique por dentro também, né? Uma pessoa simpática, que tem empatia, isso realmente faz a pessoa ser chique de verdade, não só a roupa que ela tá usando, concordo, Fátima. E ela até mandou uma foto de alguns leques, que ela falou que também acha chique leque, assim como o Cristiano, e mandou foto que ela tem vários leques também, que é chique. Um beijo! Quem tá por aqui, o Alex, eu acho chique quem compra na internet e fica esperando chegar a mercadoria. Ah, então isso, todo mundo é chique, porque o que tem de gente, né, a espera, hoje a gente vive pra esperar uma comprinha. A gente vive esperando uma comprinha. Eu estava aqui agora, falei, nossa, quando que chega uma comprinha minha aí? Chega tantas, né? É uma alegria chegar uma comprinha. E de coisas baratinhas que a gente economiza ainda, melhor ainda, melhor ainda. O Gê, oi Gê.
3: Boa tarde, Alessandra.
1: Tarde.
3: Segundo, hein? Bora pra cima. O que é mais chique mesmo é você colocar uma bermudinha da Nike ou um chinelinho Havaianos do Corinthians.
1: Nossa.
3: E o manto sagrado, né? Aquele manto alvinegro do Corinthians, Alessandra, falar pra você, ir pro pagodão do Mingueira, Corinthians, coloca nome de sorteio, manda um alô aqui pro Conduíte, pra todo mundo da construção civil aí, Corinthians, hein?
1: Valeu, querido, um abraço.
3: Ele pediu uma do Luan Santana, que ele tá sofrendo.
1: Toca o Já pra vocês, 3:18.
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por uma pegadinha do marido Rodrigo Calazans, envolvendo o filho recém-nascido do casal. Nas redes sociais, a influenciadora mostrou uma suposta certidão de nascimento do menino com o nome Tom Arrascaeta, em homenagem ao jogador do Flamengo. O documento era falso e fazia parte de uma brincadeira de Rodrigo, que também enganou outros familiares. Alguns chegaram a acreditar que

0: e dos gêmeos Mel e Bento, de 3 anos.
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0: Essa foi lá pro amigo do Jé que tá sofrendo, que pediu Luan Santana. Assim nasce um bêbado. 3h28, tomara que não seja seu caso, né? Vamos ficar bem felizes e tudo mais. Bola pra frente. Aqui na nossa tarde, tamo junto. Tá valendo prêmios, tá valendo pra você. 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Tem também vale compras de R$50 da Lufarma Drogaria da Lu. E conta pra gente o que você acha chique. Vamos entrar na trend, tá bombando?
1: É uma história muito complicada ali, mas o que que eu teria que fazer?
0: Ai, peraí, esse áudio antigo. Eu ia falar, o que que é complicado? É o áudio da sexta-feira. Aqui ele apagou a mensagem. Abraço pra você, Railton. Quem tá por aqui participando? O Cleiton, ali eu acho chique pessoas com respeito e educação. Ah, isso sempre é chique.
2: Boa tarde, Lê. Aqui é o Marcos Alexandre da cidade de Abudos. Lê, gostaria de ver uma música do Raça Negra. O nome da música é Cigana. Muito obrigado, Lê. Tenha uma ótima tarde abençoada.
0: Valeu, querido. Abraço pra você. Tamo junto. O Ed, também por aqui na Sintonia da Aventura, participando você.
3: Oi, Alê. Boa tarde, minha linda. Tudo
0: tarde.
3: Bem?
0: Tarde.
3: Aqui tá tudo bem, graças a Deus, Manuel. Alê, eu acho chique. E é igual o amigo falou aí. Chique é a pessoa educada. O homem que fala calmo, baixo. Aí é super chique, tá? Beijo, linda. Toca uma música pra gente. Ah, qualquer um, João Mineiro Marciano, Milionário, da Maria Mendonça, tá? Vê aí, tá?
0: Valeu, tchau, tchau. Beijo pra você. A gente toca o que tiver aqui na agulha. Volto já.
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0: Funk aqui na Aventura, mais perto de você, pra todo mundo que participou aqui com a gente. Daqui a pouco temos os sorteios, hein? Volto já.
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0: Vitor FM, sua rádio mais perto de você, e o som do Matheus e Cauã com Ana Castela, fechando aqui o nosso Tamo Junto. Vamos pro sorteio pra todo mundo que participou? Tá valendo pra você vale compras de R$50 da Alufarma, drogaria da Lu, na rotatória do Caju. Quem fatura aqui com a gente é a Ana Cristina, final do telefone 1011. Parabéns pra você. Ana Cristina faturou aqui com a gente. Parabéns pra você, Ana Cristina. 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Quem fatura aqui com a gente é a Mari Silva. Parabéns pra você, Mari. Final do telefone 0482. Mari Silva. Faturou, Mari. Obrigado pelo carinho da audiência. A todos vocês que participaram. Meu amigo Castelo chega daqui a pouco com um sertanejo bom demais. E você continua na melhor programação do seu rádio. A gente volta a se falar amanhã.
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1: Olá, muito boa tarde. Nós vamos seguindo com mais informações. Um homem foi preso pela Polícia Militar na madrugada do último sábado após ser localizado na Praça Doutor Pedro da Rocha Braga, em Pirajuí. Ele é suspeito de arrombar e furtar diversos estabelecimentos comerciais na mesma cidade. A equipe policial foi acionada via Copom para atender a uma ocorrência de furto em um comércio local. No endereço, o proprietário confirmou o crime e entregou aos policiais as imagens do sistema de monitoramento que mostravam as características físicas e também as vestimentas do autor. Durante um patrulhamento na região central, os PMs da 2ª Companhia de Pirajuí localizaram o suspeito. Na abordagem, os agentes encontraram R$370 em dinheiro. Segundo a polícia, o abordado admitiu que o valor era fruto do furto ao estabelecimento. Na sequência do atendimento, os policiais apuraram que o mesmo homem teria sido gravado ao furtar cerca de R$40 em uma padaria e tentar arrombar um terceiro comércio. A investigação aponta indícios de que ele tenha praticado ao menos 6 furtos em uma tentativa na mesma noite. Os demais casos estão sendo apurados pela Polícia Civil.
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9: E vamos pegar descendo, porque subindo é contramão.
8: Castelo, esse é bruto.
9: Mais bruto que trator CBT sem freio.
8: O Castelo é diferente.
9: Porque aqui nós não toma mel, que nós mastiga a beia. Aô, Setter aqui. Sai do mato, velho.
10: Sai na água, capivara, que lá vem bala.
9: Estamos iniciando os nossos trabalhos ao vivo pelas YM936, Ventura FM, Eleições Paulista, São Paulo. A sua rádio mais perto de você. E hoje é segunda, 31 de agosto, último dia do mês. Como é que você tá? Tá tudo certo aí? Tudo certo, mas nada resolvido? Aqui continua daquele jeito, mata alto pra carpita, baixo pra roçar e tá seco pra queimar. Olha quem tá aqui, meu grande amigo Eric Pisani.
11: Ô, Cristiano Castelhano, que saudade que eu tava de vocês.
9: Eu também.
11: Ah, eu não esqueço os amigos, de forma nenhuma.
9: Esquece nada.
11: A gente trabalha bastante.
9: Você é um cara que ficou rico, ficou milionário e não esqueceu dos amigos. É impressionante, Pisani.
11: Inclusive,
9: o Pisani, pra quem não sabe, que todo mundo sabe.
11: Eu
9: já,
11: só
9: né?
11: dou uma sumida porque eu tô devendo aqui pra todo mundo aqui na rádio, aqui, ó.
9: Pisani,
11: eu pedi emprestado
9: é
11: um dia,
9: o
11: não
9: apresentador
11: paguei.
9: do meio-dia, né? Começa 15 pro meio-dia.
11: É agora 11:30.
9: 11:30?
11: É, das 11:30 a 1 da tarde. E também das 7 às 7:30 da manhã.
9: SBT Notícias Regional, né?
11: SBT Regional Notícias.
9: Regional, né? Notícias.
11: Isso. E o Hiper Saúde de domingo também.
9: O Hiper Saúde é sensacional.
11: Legal, legal, cara. Mas
9: Você mudou a cara do Hiper Saúde, velho.
11: Você achou?
9: Com certeza. Tô falando aqui no ar porque não tô fazendo demagogia, não. Você mudou a cara. Ficou realmente sensacional. Não ficou engessado, né? Aquele
11: jeito. A minha cara é meio feia, mas a do Hiper Saúde ficou legal.
9: Ficou legal. Agora o programa na SBT meio-dia tem a participação do bichão.
11: É, Alessandra Libanório, rapaz.
9: Alessandra Libanório. A Nora tá junto, tá fazendo matérias de Lençóis Paulista.
11: Ela tá trazendo informações, né? O jornal, ele tá mudando bastante, então ele tá trazendo parceiros.
9: Eu percebi.
11: Está mais próximo da notícia.
9: Mais perto de você, igual a Ventura, né?
11: É, igual a Ventura FM. Mais perto de você. Sim, a gente vai longe pra ficar mais perto. Então, pra não perder nenhuma informação, porque se a informação chegue mais rápido e chegue com credibilidade, é preciso que tenha uma pessoa aqui que vai checar essa informação. Então, quando ela vai pra televisão, ela tem que estar pronta e certa e correta, com tudo a apurado. E a Alessandra Libanor tem feito esse trabalho de uma forma genial, brilhante.
9: Eu falo pra ela que ela fica vermelha, pra quem não sabe, a Alessandra Libanor é tímida, viu? É bruta, mas é tímida. É tímida, ela fica com vergonha de quando elogia ela. Mas ela tá mandando super bem e dois locutores daqui da Aventura FM que agora estão com notícias pra mais de 90 cidades, acho que
11: é. Exatamente.
9: É. Até em Chaporã, né?
11: Lá no Paraná. Tupã. São Carlos, Ourinhos, então, Botucatu, Anhembi.
9: Tudo. Araraquara,
11: região, São Carlos, exatamente.
9: Realmente é um orgulho pra gente aqui, pra Aventura FM, ter profissionais que passaram pela Aventura, né?
11: Você sabe que eu não passei pela Aventura, eu eu caí de paraquedas, mas assim, bem de paraquedas mesmo, né? Eu entrei aqui na área comercial.
9: Quem esquece as origens perde a identidade, você não perdeu.
11: De forma alguma, porque...
9: Tipo, mais simples que painel de Jeep.
11: Com toda certeza. Você sabe que eu não sei como é que eu vim parar na área da comunicação, mas foi basicamente a aventura que me abriu as primeiras portas, né? Foi aqui porque... eu entrei pra ser vendedor, o Sidney um dia falou assim, ó, grava um comercialzinho pra mim. Uma vez você colocou um camarada na frente do microfone de uma rádio, dificilmente você vai arrancar ele de lá.
9: Aí já era.
11: Eu aprendi com vocês, com o Castelo, com a Alessandra, com o Bruno Braga. Eu lembro meu primeiro flash. Meu primeiro flash ao vivo, Tigrão Solidário.
9: Grandes coberturas, né?
11: É verdade.
9: Facilpa, quantas vezes.
11: Fizemos juntos. Mas eu vou falar uma coisa pra você, aqui eu não trabalhava, aqui eu me divertia, aqui a gente fazia de forma feliz, eu faço até hoje, né? A gente trabalha feliz, né? Na área da comunicação.
9: Eu vou pedir só uma coisa pra você, não aumenta muito o salário da Alessandra, porque depois ela vai esquecer da gente, que vai abandonar a aventura, então continua com o salário que ela tá ganhando. Se aumentar, ela fala assim, não preciso mais trabalhar na aventura.
11: Não, a gente trabalha bastante, mas dinheiro mesmo, não, a gente não ganha, tá?
9: Alessandra também é orgulho aqui da aventura, né?
11: É verdade.
9: Ela chegou aqui na aventura e hoje ela é líder de audiência. Chegou aqui, conseguiu, marcou presença, conseguiu o espaço dela. E hoje é uma das... De Lençóis Paulista é a melhor que tá tendo, né?
11: Eu tenho muito orgulho de ter...
9: Eu sou meio suspeito pra falar, porque eu sou fã dela.
11: Eu também. Eu... Aqui a gente magoa ela no particular, né?
9: No particular.
11: Mas ao vivo...
9: Nós acabamos com ela, mas no particular.
11: Mas falando sério, eu tenho o prazer de ter aprendido com os melhores. Tudo que eu aprendi aqui, que eu tive a oportunidade de aprender aqui, eu tô levando hoje pros outros meios de comunicação, que são tão importantes quanto aqui tão importante.
9: Inclusive,
11: de
9: domingo você tá ao vivo na Record, no SBT,
11: simultaneamente.
9: O Hipersaúde, aí do Hipersaúde você foi pro SBT, um programa diário que tem que ter, olha, pra fazer um programa.
11: Dois telejornais diários.
9: E ao vivo, né?
11: Ao vivo.
9: Esse, aí que tá. Não é todo mundo que consegue fazer ao vivo um telejornal.
11: Eu acordo às 4h30 da manhã todos os dias, faço hoje, por exemplo, né? Que é o Hipersaúde Bauru, tive que fazer tudo junto, né? Então eu fiz o primeiro
9: hoje
11: jornal.
9: Hoje é entrega dos prêmios, né?
11: Hoje
9: é
11: entrega dos prêmios. Então hoje, por exemplo, eu acordei às 4 da manhã, fiz o jornal às 7h30, fui pra Bauru, e o jornal em Jaú, né? Fui pra Bauru gravar com os ganhadores, voltei a tempo de fazer o jornal ao vivo às 11h30 da manhã.
9: 11h30, tem que chegar lá antes,
11: né? Isso, exatamente. Saí de lá e fui gravar aqui em Alfredo Guedes, por isso passei aqui, fui gravar em Alfredo Guedes,
9: no
11: distrito, no Guedão, um ganhador que ganhou no Hiper Saúde, né? Então aí, ó, por isso eu passei aqui agora.
9: Saiu pro Guedes?
11: Ele, na verdade, é de Macatuba, mas é o diretor do Procon de Macatuba. Eu falei assim, ó, que sorte, o diretor do Procon falando assim, olha, compra porque eu comprei e ganhei. Meu amigo, que sorte nós tivemos.
9: Compra
11: também.
9: Que um dia ganha, né?
11: Pois é, aí ele comprou lá em Alfredo Guedes e nós fomos lá pra gravar o ponto de vendas, ele também estava lá, então foi bem legal, mas hoje foi uma correria danada, como são todos os dias, mas eu faço com o maior prazer. Você imagina você trabalhar num negócio que tá todo mundo feliz, não tem ninguém triste, não tem ninguém chateado, né?
9: Começa, você traz uma... alegria, né?
11: É verdade.
9: Quando você vai entregar o prêmio, a pessoa fica virada no Guedes, só pra usar o Guedes.
11: Cara, eu tive muita sorte de trabalhar nisso, porque assim, é um trabalho que...
9: E nós tivemos muita sorte, porque você aqui fazendo parte da nossa equipe.
11: E eu, qualquer hora, se vocês me deixarem, eu vou voltar, porque eu não aguento saudade desse lugar aqui, pelo amor de Deus. Que saudade, de verdade.
9: Saudade
11: mesmo,
9: parceiro. Satisfação em revê-lo, viu?
11: Satisfação é toda minha. E ó, eu tô longe, mas eu tô ouvindo vocês quase todos os dias. Só quando tá muito corrido mesmo, mas eu tô sempre ouvindo a Aventura
9: FM. Eric Pisani, Alessandra Libanório, é coisa nossa. Forte abraço, meu irmão.
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0: Cleiton, Romário, Zeneto e Cristiano aqui na aventura pra arrebentar o peito na cerca do Grêmio Farfado. Não dá uma hora. Retrovisor Gustavo Lima.
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0: Paulo Fernandes.

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0: cerveja abre sozinha. Murilo Huff aqui na aventura. Guilherme Santiago, Ana Castela, meia-noite e meia. BG é cura, Diego Vitor Hugo.
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2: Você nem percebeu que aquele foi o nosso último dormir com os anjos. Você

0: Lógico. É claro que sim. Né, Libanor? É isso mesmo, Libanor. Você tem razão. Gustavo Mioto, pedido de socorro. Patrão, Diego Arnaldo, Mariana Fagundes.
1: Cristiano Castelhano. É ação em estado bruto.
0: Aqui não, Tatu. Aqui é cimentado. Aô, Seterque. Matheus Vargas, Kleber Cauã.

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1: Olá, muito boa tarde. Nós vamos seguindo nesta segunda-feira com mais informações. E um homem foi preso pela Guarda Civil Municipal da cidade de São Manuel, suspeito pelo crime de tráfico de drogas no núcleo Tancredo Neves, da Coab. A prisão ocorreu após a corporação receber uma denúncia anônima sobre a venda de entorpecentes em uma passarela localizada no final da rua Adamelino Castaldi, nas proximidades de uma escola. Ao chegarem ao endereço indicado, os agentes avistaram um indivíduo com as mesmas características relatadas. O homem tentou fugir pela passarela assim que percebeu a chegada da equipe. Durante a tentativa de contenção, um dos guardas alcançou o suspeito e o segurou pelo braço. O homem resistiu à abordagem e empurrou o agente, que caiu e sofreu lesões. O guarda ferido foi levado ao pronto-socorro local para atendimento médico, enquanto os demais integrantes da equipe continuaram a perseguição e efetuaram a prisão. Na busca pessoal, os guardas encontraram dentro de uma pochete 64 empendorfes com substância similar à cocaína, 13 porções de substância similar à maconha, uma pedra de substância similar ao crack, R$35 em dinheiro, além de um rádio transmissor portátil. Durante a tentativa de fuga, o suspeito também arremessou o seu celular no chão. O aparelho foi recuperado pelos agentes e apreendido. Devido ao risco de nova fuga e também à resistência física, o homem foi algemado e levado ao pronto-socorro para exames de praxe. Em seguida, a ocorrência e os materiais apreendidos foram encaminhados à Delegacia de Polícia Civil em São Manuel, onde o caso foi registrado e segue sob apuração das autoridades judiciais.
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10: Gelou aí?
4: Sim.

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7: 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Tá tudo certo aí? Tudo certo, mas nada resolvido?
9: Ei, calma.
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0: Morgana, vou te amar. Tudo que eu preciso pra arrebentar o peito na cerca de arame farpado. Que moda boa, hein, Guilherme e Gustavo aqui na aventura. Guilherme e Gustavo, teve ainda Juliano César, Jades e Jadson, sonhando com você. Toca aquela, João Neto Frederico, Panda e a Mariana Fagundes. Mariana Fagundes foi indicação da Bia, da Beatriz, lá da cidade de Bariri. Alô, Bariri, meu grande amigo, meu irmão Jonas Sampaio. Alô, Jonas, forte abraço, meu irmão, tamo junto. Vanessa Nogueira, manda um alô pra Helena, Mariana, Ana Júlia. E eu vou lá, mas já volto. Sai daí não, meu vizinho de cerca.
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0: Vira virou. Christian Ralf aqui na aventura. Marcos e Belucci, pena que você já namora.
1: Cristiano Castelhano, o Castelo. E o sertanejo bom demais.
0: Aqui a potência dobrada.
1: O Castelo é diferente.
0: Aqui não, Tatu, aqui é cimentado. Patrícia Manuela, música nova. Grande nada.

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3: E já estamos de volta, ao vivo, nessa tarde de segunda-feira, fim de tarde.
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0: Tchauzinho, Alessandro, de Paulo e Paulino. Amor de trem. Cabeceira essa música, hein? Bruno Marrone, a solidão é uma ressaca. Kaique Felipe, Country Beat. Rolê perfeito. Manda alô pra Helena, Alice, a Lara, Sofia, Gael. Alô, Arthur, Palito, meu grande amigo Palito. Forte abraço. Jonas Sampaio, Chácara São Judas, o Miguelzinho, Guilherme Prata, porque é junto dos bons que a gente fica melhor. Gasta sua internet comigo, daqui a pouco tem o Mete Bala. Valendo uma baguete de costela, parceria Ventura FM e Parada Gourmet, que fica lá no novo terminal rodoviário de Lençóis Paulista, na Rodoviária Nova. É um absurdo de bom essa baguete, viu? Baguete de costela, mais um refrigerante. Ô, Sete Arque, participa aí. Gasta sua internet comigo. Sai do mato, velho.
1: Aí na água, capivara, que lá vem, bar.
0: Eu vou lá, mas já volto.
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0: Pele de maçã. Jean Giovanni aqui na Vetura. Jorge Matheus, cheirosa. Mandar um alô pra Ana Júlia, a Marina, a Emanuele, lá da cidade de Pratânia, a Bia, meu grande amigo Durvalino, Zé da Ego, Polidório, Lucas, Joaquim, Guilherme, Vicente, Gustavo, Henrico, alô Agudos, o Arthur Miguel também tá ouvindo, o Joãozinho, lá da cidade de Boracéia, mais simples que painel de Jeep. Eita lasqueira no pé da goiabeira. Daqui a pouco tem o sorteio, hein? No final do Match Bala, no finalzinho do Match Bala tem o sorteio de uma baguete de costela, que é um absurdo de boa. Delícia. 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Então gasta a sua internet comigo. Grava um áudio. Engatilhou?
1: Engatilhou, Castelo? Então mete bala. 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
0: Sistema é bruto, laço é curto e a pegada é forte.
1: Castelo.
0: Vem comigo.
1: No estilo sertanejo.
0: Chitãozinho e Chororó. Cavalo enxuto.

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1: Olá, muito boa tarde. Vamos agora com o nosso plantão policial desta segunda-feira, 31 de agosto. E uma equipe da Polícia Militar, durante um patrulhamento preventivo, prendeu um traficante em flagrante pelo crime de tráfico de drogas próximo a uma área de mata, pelo bairro Jardim Primavera. Fato ocorrido na manhã deste domingo, dia 30. O local é bastante conhecido pelas autoridades do município como ponto de venda de drogas. Segundo a equipe policial, ao notar a chegada da viatura, o traficante dispensou a droga e tentou se evadir da abordagem, mas foi alcançado pela equipe policial e abordado. Após a busca pessoal, foram localizados R$125 em sua posse e recuperado a droga dispensada pelo traficante. Foram apreendidos 65 pinos com cocaína, 60 pedras de crack em porções prontas para venda e 3 pedras brutas de crack. Após a prisão, o traficante foi encaminhado à Central de Polícia Judiciária na cidade de Bauru, onde foi apresentado ao delegado plantonista, que após tomar ciência dos fatos, ratificou a prisão em flagrante pelo crime de tráfico de drogas, permanecendo o mesmo à disposição da justiça. Logo após a confecção do boletim de ocorrência da Polícia Militar, ele foi conduzido ao centro de detenção provisória na cidade de Bauru. De equipes da Polícia Militar foi mobilizada após um filho agredir violentamente o próprio pai idoso de 77 anos. De acordo com o registro policial, diversos vizinhos acionaram a Polícia Militar após perceberem a gravíssima situação e informaram que o agressor ainda estaria dentro da residência. Um homem foi preso em flagrante, portanto, após agredir o seu próprio pai de 77 anos. O fato ocorreu na madrugada do último sábado, dia 29 de agosto, em uma residência localizada na Rua Claro Vieira, pelo bairro Núcleo Habitacional Luizilo. Rapidamente, ao chegarem no local, os policiais militares encontraram o idoso de 77 anos sentado com sangue no rosto e em outras partes do corpo e com diversos ferimentos. De acordo com o relato da vítima, aos policiais militares da 5ª Companhia do 4º Batalhão da Polícia Militar, o filho teria saído de um dos quartos enquanto ele estava deitado e iniciado as agressões. O agressor teria desferido vários socos contra o rosto do pai e durante o ataque foi feito ameaças de morte. Uma testemunha que conhecia a vítima também esteve na residência e encontrou o idoso bastante machucado e sangrando. Devido à gravidade dos ferimentos, uma equipe do SAMU foi acionada e o idoso foi encaminhado à UPA de Lençóis Paulista, onde permaneceu em observação. Havia suspeita de fratura na região da face e por esse motivo não foi possível colher suas declarações na unidade policial. Já o agressor foi detido e preso em flagrante. Questionado sobre o caso, ele optou por permanecer em silêncio e que prestaria esclarecimentos apenas em juízo. Após a prisão, o agressor foi encaminhado à Central de Polícia Judiciária em Bauru, onde foi apresentado ao delegado plantonista, que após tomar ciência dos fatos, ratificou a prisão em flagrante do agressor pelos crimes de lesão corporal em contexto de violência doméstica e familiar e exposição a perigo da integridade e saúde de pessoa idosa, além de ameaça, permanecendo à disposição da justiça. O caso será investigado e a classificação jurídica poderá ser alterada conforme os resultados dos exames médicos legais e das demais diligências e também de gravidades. Ou seja, o mesmo poderá responder pelo crime de tentativa de homicídio. 3 homens foram detidos pela Polícia Militar após uma ocorrência de furto a uma residência na região central em Bauru. A ação aconteceu na tarde de sábado por volta das 16 horas. Segundo a PM, um dos detidos também era procurado pela justiça. De acordo com informações divulgadas pela PM, o Copom recebeu a comunicação de um furto em andamento em um imóvel localizado na Rua Bandeirantes. Equipe do 4º Batalhão de Caçadores foram mobilizadas e realizaram um cerco nas proximidades. Após a chegada do proprietário e o acesso dos policiais ao imóvel, 3 suspeitos que estavam no interior da residência teriam tentado fugir pelos telhados. Com o apoio de diferentes equipes da PM, incluindo o 13º BAEP e o helicóptero Águia, os 3 homens foram localizados e detidos em pontos distintos da região. Ainda segundo a ocorrência, com um dos suspeitos foram encontrados joias, bijuterias e relógios que teriam sido retirados da residência. Durante a identificação, os policiais constataram também que ele possuía mandado judicial em aberto. Os três foram encaminhados ao plantão policial em Bauru, onde a ocorrência foi apresentada à Polícia Civil. Os objetos recuperados foram posteriormente devolvidos à vítima.
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10: Boa noite, boa noite, boa noite, boa noite. 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
10: Anoiteceu, mas ainda não escureceu. 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
11: Cai na água, capivara, que lá vem bala!
10: Gasta sua internet comigo!
9: Engatilhou, Castelo? Então mete bala!
10: Participa aí, meu vizinho de cerca. Manda um áudio, 3264-9090. Valendo uma baguete de costela. Um absurdo de boa essa baguete. 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

0: Peito na cerca de arame farpado. Teodoro Sampaio. A indicação do Breno, lá da cidade de Agudos. Água no leite, milionário José Rico, estrada da vida. Silêncio no rodeio. Boa noite! Boa noite! Boa noite! Homenagem ao saudoso Zé do Prato. Quem cantou foi Juliano César. Tá fazendo uma falta tremenda também. Eita lasqueira no pé da goiabeira. Grande Juliano César. Saudoso Juliano César. Gasta sua internet comigo. Tem baguete de costela. Tem o sorteio daqui a pouco. 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Onde fica? No novo terminal rodoviário de Lençóis Paulista. Tem a baguete e um refrigerante. Participa aí.
1: Ô, meu amigo Castelo, como você tá, meu garoto?
0: Tudo certo.
1: Vamos aí, vamos que vamos. Põe uma música do Teodoro Sampaio aí pra nós escutar aí, uma música boa, se não de Rui Negro e Solimões aí pra nós escutar aí, que estamos aqui no Juli, no, na cruzeira aqui, pintando aqui, se divertindo, escutando as músicas sertanejonas aí, vamos embora, vamos que vamos. Aí você põe aí Rio Negro e Solimões aí pra vocês e pra todos nós aqui, pra nós escutar aqui. É o Marcelo que tá falando, Castelo, é nóis, Castelo.
0: Forte abraço, Marcelão. O Júlio César também tá ouvindo lá na cidade de São Manuel.
2: Boa tarde, Café, boa tarde, Aventura. É o Zé Rondina de Boivinho. Eu queria ver uma música do Mato Grosso e Matias, Devaneio, oferecer pra Irene, pra Fátima, o Júnior da Tapera, o Marizão da Saúde e o Marquinhos Pirueiro. Obrigado, Café. Gatilhão, mete bala.
0: Tchau, obrigado. Tchau, obrigado.
3: Boa tarde, Castelo. Tudo bem? É, Castelo, hoje tá calor, hein?
0: Demais.
3: Meu Deus, o passarinho tá voando com uma asa e se abanando com a outra. Meu pai do céu, tá feio, hein? Castelo, toca pra nós aí a música As Andorinhas, do trio Parada Dura. Se der tempo, ofereço pra minha grande amiga Norma, tá? Um abraço, Norma. Sei que você tá ligadinha aí. E bota no sorteio, tá bom?
0: Fechou.
3: Tchau, obrigado.
0: Tchau, obrigado.
4: Boa tarde, boa noite, meu amigo Castelo Amorim.
0: Ô, meu amigo, boa noite.
4: Ô, Castelo, toca Teixeirinha pra nós aí. Coração de Luto, engatilhou, mete bala.
0: Tchau, obrigado.
5: Fala, Castelo, fala, pessoal do Ventura, que é a Amanda, falou do Centro de Lençóis. Toca uma música aí pra gente do Mato Grosso e Matias e coloca meu nome no sorteio. Quero ganhar essa baguete de costela. Um beijo grande, mete bala.
0: Tchau, obrigado. Gasta sua internet comigo.
6: Boa noite, Castelo. É a Norma. A Norma quer oferecer uma música pra minha amiga Ângela, pra minha amiga Cidinha e a música do Pitoco. Põe aí eu no sorteio. Obrigado, Castelo. Boa noite, viu?
0: Boa noite.
6: Com Deus.
0: Tchau, obrigado. Dona Benedita de São Manuel. Boa noite, Dona Benedita. A Monique Evelyn também tá ouvindo? Gasta sua internet comigo.
7: Boa noite, Castelo. Boa noite, a Rádio Ventura. Aqui é o Eduardo Sardinha, filho do Sardinha Bezedor.
0: Ô, Sardinha.
7: Ô, Castelo, toca um modão pra nós do Tião Carreiro aí. Tamo todo mundo aqui na casa do Célio, aqui do Célio Góes, aqui do Primavera. Oferecer pro Célio Góes, pra minha esposa Aline, pro meu sobrinho Rafa, pra minha sobrinha Sara, pro meu sobrinho Alan, o Zé Vaqueiro lá das Secanas, pro Gé Abóbora aqui do Primavera, pro Cadu, pro Carlinho, pro José, pro Anthony, pra Letícia, minha cunhada, e pra todos que gostam do modão aí, e pra minha sogra, Dona Maria. Põe meu nome no sorteio aí, hein? Tchau, obrigado.
0: Tchau, obrigado.
8: Engatilhou, Castelo? Então mete bala.
0: Alô, seu Sardinha.
7: Boa.
0: Quem foi? Ah, o Sardinha, agora é o Sardinha.
9: Boa noite. Saudoso Zé do Prato.
0: Um abraço. Alô, oi. Boa noite.
10: Ô, Castelo.
0: Boa noite.
10: Boa noite. Tudo bem, Castelo?
0: Tudo certo.
10: Castelo, põe eu no sorteio aí, o Sardinha Benzedor. Você toca aquela moda do Perna Branca, Chaveitinho, Chavantinho, Coitelinho. A moda do Coitelinho. Falou, Castelo, põe eu no sorteio aí, hein?
0: Tchau, obrigado.
10: Falou, um abraço.
0: E benze nós, benze nós.
11: Aô, Castelo, boa noite. Tamo junto aqui sempre, hein? Um abraço, junto dos bons que a gente fica melhor. Tchau, isso obrigado.
0: Mesmo. Tchau, obrigado. Aqui. Forte abraço, parceiro.
12: Boa noite, Castelo. Manda um modão brabo aí pra nós do Rio Negro com seus irmãos aí. Aqui é o Samuel do Monte Azul. Manda um abraço aqui pra minha família aqui. Rosana, Ana Júlia e o Daniel. Tchau, obrigado.
0: Tchau, obrigado. Forte abraço, parceiro.
13: Boa noite, Castelo.
0: Boa noite.
13: Fala, compadre. Você tá bom?
0: Oi, compadre.
13: Manda um alô aí pra nós e toca um Bruno Marrone aí. Um abraço.
0: Forte abraço, tchau, obrigado. A comadre Letícia, com o padre Gleidson, Oliveira, a Júlia, Valentina, Giovana, obrigado pelo carinho da audiência.
14: Boa noite, Castelo. Castelo, tá com um modão aí pra nós. É a Cláudia aqui do sítio Boa Vista, Alfredo Guedes.
0: Boa Vista.
14: Eu ofereço pro meu pai Francisco Marco, meu marido Luiz, pra minha enteada Ana Luiz e pra todo mundo que tá ouvindo. Quero participar do sorteio. Tchau, obrigado.
0: Tchau, obrigado. Muito agradecido, viu?
15: Fala, Castelo. Boa noite, Cidão do Caju.
0: Oi, Cidão.
15: Quero oferecer uma música aí, meu vizinho de cerca aqui, o Thiago Rodrigues, o Mala, o Leozinho Mala. Também pro Sardinha, que tá lá na Primavera, na casa do vô Célio. Quero oferecer pra todo mundo lá também, que tá lá na casa do vô lá, do vô Célio, beleza? Também não posso esquecer do Alan Jackson também. Valeu, abraço.
0: Forte abraço, Cidão. Tchau, obrigado.
16: Boa noite, Castelo. Toca na Igrejinha Azul. Eu ofereço pra minha filha Rafaela, pro meu filho Eduardo, pro meu marido José Lito, pra minha sogra Maria e pra todos que curtem. E coloca no sorteio, hein? Tchau, obrigado.
0: Tchau, obrigado.
17: Boa noite, Castelo. Aqui é a Lívia daqui de Macatuba.
0: Oi, querida.
17: E coloca no sorteio?
0: Claro.
17: Toca uma música da Ana Castela. Minha herança engatilhou, então mete bala. Tchau, obrigado.
0: Tchau, obrigado.
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0: avisa que eu tô chegando. Se for passar em Goiânia, trio Parada Dura, Mato Grosso e Matias. Eita lasqueira no pé da goiabeira. Gasta a sua internet comigo.
1: Boa tarde, Castelo. Meu nome é Patrícia, quero participar do sorteio. Tchau, obrigado.
0: Tchau, obrigado.
2: Castelo, meu parceiro, Thiaguinho Rodrigues, aqui é o Castelo. Oferece uma música bem bonita pra minha esposa Andresa, nosso filho Léo. Também pro nosso vizinho de cerca aqui, o Sidão do Caju, Mala do Caju. Rapaz do céu, o homem não para de fazer fumacinha, fumacinha todo dia.
0: Minha nossa.
2: Oferece também uma música pro nosso querido Amauri ali de baixo. Pessoal lá do Açougue Joaquim Manuel, pessoal também lá da Ferrari São Carlos. Engatilhou, mete bala, meu parceiro. Tchau, briga.
0: Tchau, briga.
3: Boa noite, Castelo. A Irene Boribi, põe aquela música pra mim do Barreirito. Onde está o meu espaço? Oferecer para o Zé Rondina, vou oferecer para a Fátima, oferecer para minha família de Agudos e para a turminha aqui de Boribi e para você também. Põe meu nome no sorteio, porque domingo foi meu aniversário ontem e eu quero ganhar esse sorteio. Tchau, obrigado.
0: Tchau, obrigado.
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0: 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Final do telefone 0513, final do telefone. 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Eita lasqueira, você tem que experimentar, meu vizinho de cerca, é boa demais. Estamos encerrando os nossos trabalhos, agradecendo mais uma vez o carinho da sua audiência.
1: Cristiano Castelhano, o furacão do Centro-Oeste Paulista.
0: Segura!
1: Castelo, segura essa emoção.
0: E vamos pegar descendo, porque subindo é contramão.
1: Acelera.
0: Uma ótima noite pra você. Fica com Deus. E tchau, obrigado.

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0: federal que movimentaram o país no dia de hoje. Olá, boa noite.
1: Boa noite para você que nos acompanha em todo o país.
0: Segunda-feira, 31 de agosto de 2026.
1: Vamos aos destaques do dia.
0: Salário mínimo de R$ 1.741 para 2027.
1: Crescimento acima da inflação.
0: É o que propõe o projeto de lei orçamentária que será encaminhado ao Congresso Nacional. Graziele Bezerra.
2: A proposta prevê um superávit de R$ 18.600 milhões.
1: Nova regra de comercialização de ingressos para eventos quer evitar compra massiva por meios automatizados.
0: E eventos com mais de 1.000 pessoas devem distribuir água gratuita ou oferecer bebedouros. Ana Gabriela Salles.
3: Eventos com mais de 1.000 pessoas em locais abertos ou fechados devem permitir a entrada de garrafas de água próprias dos participantes ou oferecer água de fácil acesso.
1: Política Nacional de Biometria para Aeroportos, portos e hidrovias.
0: Medida padroniza procedimentos para aumentar segurança e agilizar embarques. Gabriela Noronha.
4: A proposta prevê a ampliação do fluxo digital de identificação de passageiros em aeroportos, portos, instalações portuárias e hidrovias.
0: E hoje, na apresentação da Voz do Brasil, Luciana Vasconcelos e Luciano Seixas.
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0: O governo federal apresentou hoje ao Congresso a proposta de orçamento para 2027.
1: A previsão para 2027 é de saldo positivo de mais de R$ 18 bilhões nas contas públicas.
0: A proposta também estima o salário mínimo em R$ 1.741 no ano que vem.
1: Quem acompanhou e está ao vivo conosco é a repórter Graziele Bezerra. Olá, Graziele, boa noite.
2: Oi, Luciano, boa noite para você, boa noite para a Luciana e para o ouvinte da Voz do Brasil. Pois é, o projeto de lei orçamentária piloa que prevê as receitas e fixa também as despesas do governo para o ano seguinte foi enviado hoje ao Congresso Nacional. É ele que detalha onde e também quanto, né, o governo vai poder gastar os recursos públicos. O documento aponta que o orçamento total previsto para 2027 é de R$ 7.400 bilhões. E prevê um superávit de 18 bilhões de reais nas contas públicas para o ano que vem, o que indicaria arrecadação superior aos gastos do governo. O ministro do Planejamento e Orçamento, Bruno Moretti, explicou os motivos que apontam para um cumprimento deste valor.
5: Primeiro, um peso um pouco menor das despesas obrigatórias, que nos dá mais instrumentos de manejo do orçamento público. Segundo, nós não estamos prevendo nenhum tipo de receita que dependa de aprovação do Congresso, porque, né, em outros exercícios nós encaminhamos o PELOA e junto a ele outras medidas de arrecadação, e aqui nós não contamos com nenhuma medida nova, ao contrário.
2: São previstos no documento R$ 272 bilhões para a saúde, R$ 141 bilhões para a educação e R$ 133 bilhões para investimentos. O projeto de lei orçamentária prevê ajuste de R$ 1.741 no valor do salário mínimo para 2026, o que representa aí uma alta de R$ 120 ou 7,4% em relação aos R$ 1.621 atuais. E um ganho real aí de 2,3% em relação à inflação. O documento também projetou alta de 2,46% para o Produto Interno Bruto, o PIB, do ano que vem, que é a soma de todas as riquezas produzidas no país. Eu volto com vocês aí no estúdio.
0: Obrigada, Graziele Bezerra, pelas informações ao vivo aqui na Voz do Brasil.
1: Um novo passo nas negociações entre Brasil e Estados Unidos sobre as novas tarifas aplicadas ao nosso país.
0: Na tarde de hoje, os ministros Mauro Vieira, das Relações Exteriores, e Márcio Elias Rosa, do Desenvolvimento, Indústria, Comércio e Serviços, se reuniram de modo virtual com o representante de comércio dos Estados Unidos, Jameson Greer.
6: De acordo com nota divulgada após o encontro, o Brasil reafirmou que está aberto ao diálogo, mas voltou a criticar as tarifas impostas pelos Estados Unidos. Segundo o governo brasileiro, as medidas são unilaterais e não estão de acordo com as regras do comércio internacional. As taxas adicionais estão em vigor desde o dia 22 de julho. O ministro do Desenvolvimento, Indústria, Comércio e Serviços, Márcio Elias Rosa, destacou a importância da negociação.
7: Nada do que possa causar dano aos interesses econômicos do país ou ao interesse do Brasil, nós vamos negociar, vamos colocar na mesa.
6: Os dois países concordaram em realizar novas reuniões técnicas nas próximas semanas e depois um novo encontro em nível ministerial para avaliar os avanços das negociações. O governo brasileiro afirma que continuará buscando um acordo equilibrado e mutuamente benéfico com os Estados Unidos, com respeito ao diálogo e à soberania nacional. Reportagem Raquel Mariano.
1: A venda de ingressos para shows e eventos vai passar por mudanças. Um novo decreto protege o consumidor do chamado cambismo digital.
0: E um outro decreto define regras para a distribuição de água em eventos culturais.
8: O novo decreto sobre a comercialização de ingressos para eventos foi resultado de denúncias de consumidores sobre a dificuldade de acesso a ingressos nas plataformas de venda oficiais. Isso porque uma prática chamada cambismo digital costuma fazer compras em massa dos ingressos disponibilizados e revender a preços mais caros, o que, de acordo com a Secretaria Nacional de Defesa do Consumidor, é uma prática abusiva. Agora, os vendedores e revendedores devem obedecer a regras que garantam a transparência. É o que explica o secretário da Senacom, Ricardo Morichita.
9: A primeira coisa, aquele que vende, que é aquele comercializador primário, ele tem que tomar cuidado. Ele tem que evitar que esses robôs, que esses programas tirem a oportunidade dos consumidores. A outra coisa, quando a gente olha para aquele que está revendendo, que a gente chama do intermediador secundário, é aquele que compra de quem não vai no show. Ele precisa dizer que ele não é a bilheteria oficial, que às vezes o consumidor se confunde e ele precisa fazer um alerta.
8: Outra regra prevista no decreto de comercialização de ingressos determina que haja clareza da destinação das taxas cobradas pelas plataformas. Os preços e taxas adicionais devem ser informados de forma visível em todas as etapas da compra no site. E uma novidade é o direito de arrependimento pela compra e de transferência do ingresso comprado para outro titular de forma gratuita. A advogada e representante dos consumidores em Minas Gerais, Luciana Ateniense, espera que as mudanças melhorem o acesso aos eventos.
10: Este decreto em relação ao evento realmente busca ajudar e ter acesso a todos vocês, fãs e nós consumidores que queremos apenas usufruir uma bela diversão, uma merecida diversão que infelizmente o computador deixa a gente longe deste acesso. Nós temos direito também a transferir aquele meu ingresso para quem eu quiser.
8: Outro decreto assinado nesta segunda-feira amplia e torna permanente a obrigatoriedade de oferecer água potável aos participantes de shows e eventos. A morte da jovem Ana Clara Benevides Machado num show da cantora Taylor Swift no Brasil em 2023 por desidratação trouxe à tona a necessidade de uma legislação específica que virou portaria naquele ano e agora vira lei. Eventos com mais de 1000 pessoas, sejam festivais, congressos, feiras ou shows, por exemplo, em locais abertos ou fechados, devem permitir a entrada de garrafas de água próprias dos participantes ou oferecer água de fácil acesso. O secretário Ricardo Morichita detalha a medida.
9: Todas as pessoas têm direito a entrar com a sua garrafinha de água. E para eventos acima de 1000 pessoas, duas possibilidades. Coloca bebedouro para as pessoas beberem água ou distribua água. E se o preço for abusivo, a gente vai atrás.
8: As multas para empresas que descumprirem a lei podem chegar a 14 milhões de reais, de acordo com a Senacom. Reportagem Ana Gabriela Salles.
1: O Brasil vai adotar a biometria como sistema padrão de identificação em aeroportos, portos e hidrovias.
0: A utilização do modelo é voltada para o aumento da segurança e maior fluidez nos terminais.
1: A atual identificação manual será substituída em etapas.
4: Uma nova política estabelece diretrizes nacionais para a expansão do uso de biometria nos processos de embarque em terminais brasileiros. Segundo o ministro de Portos e Aeroportos, Tomé Franca, a proposta prevê a ampliação do fluxo digital de identificação de passageiros em aeroportos, portos, instalações portuárias e hidrovias.
11: A pessoa passa a ser a sua própria identificação. A partir de uma validação segura de identidade, a biometria poderá permitir que diferentes etapas da jornada sejam realizadas de maneira integrada. Uma viagem com menos necessidade de contato físico com documentos, equipamentos ou atendentes.
4: A implementação será realizada por etapas e terá acompanhamento de um comitê técnico interinstitucional de identificação biométrica. O grupo reúne representantes do Ministério de Portos e Aeroportos, da Agência Nacional de Aviação Civil, da Agência Nacional de Transportes Aquaviários e de entidades dos setores aéreo, portuário e aquaviário. Entre as atribuições do comitê estão acompanhar a execução da política, propor aperfeiçoamentos e elaborar um plano de implementação para cada modal com o cronograma das ações. O plano deverá ser publicado em até 90 dias. De acordo com Tiago Feierstein, presidente da ANAC, as novas diretrizes levam a experiência a padrões internacionais.
12: O primeiro passo para que o Brasil entre numa tendência internacional. O embarque biométrico, o embarque facial é uma coisa que eleva muito o padrão do Brasil internacionalmente.
4: De acordo com o documento, todo o tratamento das informações seguirá rigorosamente as diretrizes da Lei Geral de Proteção de Dados. Para a Regina Alencar, diretora da Polícia Administrativa Substituta do Departamento da Polícia Federal, o uso da tecnologia reforça a segurança das fronteiras.
13: Afinal, estão sob a nossa alçada o controle migratório, o policiamento aeroportuário e marítimo, além do gerenciamento de estratégicas bases biométricas nacionais voltadas à identificação humana, à emissão de documentos de viagem e à proteção de nossas fronteiras.
4: Nos voos internacionais, a biometria é utilizada atualmente no controle migratório. Já nos voos domésticos, o passageiro pode utilizar a identificação facial ou o procedimento tradicional. Com a nova portaria, a biometria passa a integrar o fluxo padrão de embarque, conforme as condições estabelecidas no ato. Reportagem Gabriela Noronha.
0: Acompanhar os primeiros dias de um recém-nascido, o aleitamento, as primeiras vacinas.
1: Passando pelos marcos da primeira infância e monitoramento da estatura e peso ao longo dos anos.
0: Um acompanhamento que é feito pelo SUS.
1: E a caderneta da criança é uma importante aliada neste processo.
14: A caderneta da criança, entregue ainda na maternidade, acompanha meninos e meninas até os 9 anos. Ela reúne informações sobre vacinação, alimentação e saúde bucal, além de permitir o acompanhamento do peso, da altura e do desenvolvimento da criança. E cuidar de cada etapa desse crescimento faz parte da rotina de muitas famílias. A Bianca Povoa, moradora de Brasília, por exemplo, faz questão de acompanhar a evolução do filho Gustavo, de 9 meses. Todos os meses procura a unidade de saúde para manter os cuidados com o bebê em dia.
15: Primeiro é a prevenção, quando o bebê nasce a gente não sabe ao certo como lidar, o que fazer. Então, esse acompanhamento é importante, desde o primeiro atendimento. No geral, a saúde deles é o que mais importa pra gente, né?
14: No Sistema Único de Saúde, esse acompanhamento começa nos primeiros dias de vida, com atenção ao recém-nascido, apoio ao aleitamento materno e as vacinas. A médica de família e comunidade, doutora Camila Damasceno, orienta as famílias a procurarem a unidade de saúde de referência para manter o acompanhamento em dia.
16: A gente avalia, primeiro, alimentação, então se a criança está amamentando ou se por algum motivo ela não pôde ser amamentada, se ela está usando a fórmula adequada. A gente observa também peso, altura, tamanho do perímetro cefálico, né, que é o tamanho da cabeça da criança.
14: E os cuidados continuam durante toda a primeira infância. Além da alimentação adequada e da vacinação, brincar, conversar, ler e estimular a criança também são importantes para o desenvolvimento saudável. A técnica da Coordenação Geral de Atenção à Saúde das Crianças, Adolescentes e Jovens do Ministério da Saúde, Tatiana Selbman, explica que todos esses marcos de desenvolvimento são monitorados com a ajuda da caderneta.
17: E para o profissional de saúde, ela vai ser importante não só para acompanhar o crescimento, né, mas também para a vigilância do desenvolvimento infantil. Então, com a ajuda do cuidador, o profissional de saúde, ele tem a possibilidade de avaliar os marcos de desenvolvimento, como aquela criança está se desenvolvendo, né, em cada momento da sua vida.
14: Para garantir esse acompanhamento e manter os registros atualizados, é importante que as famílias levem a caderneta da criança em todas as consultas. Reportagem Pablo Mundim.
0: O estudante que não recebeu parcela do programa Pede Meia pode verificar a situação do pagamento e checar se há pendências ativas em seu cadastro.
1: Antes de qualquer coisa, é importante verificar o motivo pelos canais oficiais e gratuitos de consulta.
18: O pagamento da quinta parcela do Pede Meia já está caindo na conta dos estudantes de todo o Brasil e os depósitos vão até 31 de agosto. Mas o que fazer se você ainda não recebeu o dinheiro na data prevista pelo calendário? Em primeiro lugar, calma. A ausência do depósito não significa que o benefício foi perdido. Fatores como dados de presença ainda não enviados pela escola, pendências no CPF ou atualização do CAD único podem adiar a liberação. Como as redes de ensino possuem prazos para corrigir as informações, o valor retido pode ser pago de forma retroativa, como explica a coordenadora geral de articulação com redes e beneficiários do PED Meia no MEC, Ana Cecília Vera.
19: Então, se o estudante ele não recebeu uma parcela naquele momento, isso não significa necessariamente que ele perdeu em incentivo. Por quê? As secretarias e institutos federais, eles têm períodos para corrigir, para complementar as informações. E quando isso acontece dentro das regras e dos prazos do programa, e o estudante cumpre todos os critérios, a parcela pode ser enviada para o pagamento em um ciclo posterior. Por isso, né, inclusive, tem os estudantes que podem receber mais de uma parcela em um determinado período de pagamento.
18: Antes de tomar qualquer providência, comece consultando os canais oficiais para identificar o motivo da retenção, como o extrato e a autorização de movimentação no aplicativo Caixa Tem. Ana Cecília Vera complementa a sugestão.
19: Principal orientação que eu dou é, antes de concluir que você perdeu uma parcela, né? Primeiro espere o término da período de pagamento, olhe sempre a sua data de nascimento e, mais importante, consulta a sua situação no consulta Pede Meia, tá? estudante.pedemeia.mec.gov.br, porque lá você vai conseguir acompanhar sua situação detalhada no programa e se existe, né, alguma pendência ou informação que ainda está sendo, né, enviada pela Secretaria de Educação, pela sua escola, tá bom? Para entender os próximos passos.
18: Então, vamos reforçar as dicas. Se identificar inconsistência de frequência, procure a secretaria da sua escola. Acompanhe seu benefício no aplicativo Caixa Tem e consulte sempre o portal estudante.pedmeia.mec.gov.br. Reportagem Gilberto Evangelista.
0: E celebramos em agosto o folclore brasileiro, uma época para lembrar das lendas e personagens que fazem parte da nossa cultura.
1: Quem gosta de histórias de Saci, Curupira e outras lendas brasileiras tem agora um espaço para conhecer mais sobre esses personagens.
0: Para ajudar a ter mais acesso a esse universo, a plataforma MEC Livros criou uma sessão especial com 15 obras gratuitas.
20: O MEC Livros passou a reunir em uma sessão especial obras sobre lendas e histórias da cultura popular brasileira. A sessão Lendas do Brasil entrou no ar no dia 3 de agosto e reúne 15 livros que já faziam parte do acervo gratuito da plataforma do Ministério da Educação. A novidade está na organização dos títulos em um espaço específico, o que facilita o acesso dos leitores às obras. Segundo a coordenadora geral de materiais didáticos do MEC, Jaqueline Melo, a iniciativa ampliou a procura pelos livros.
21: O espaço organiza 15 obras que já faziam parte do acervo da plataforma e passaram a ser reunidas em uma mesma sessão. Desde então, os títulos somam mais de 2.000 aberturas realizadas por quase 2.000 leitores. O livro mais acessado é o Livro de Ouro do Folclore Brasileiro, com 682 aberturas. A iniciativa ganha destaque em agosto, o mês em que é celebrado o Dia do Folclore, na data de 22 de agosto.
20: A sessão Lendas do Brasil reúne títulos como Bestiário Brasileiro, de Luiz Antônio Simas, Lendas Brasileiras para Jovens, de Luiz da Câmara Cascudo, e Histórias à Brasileira, de Ana Maria Machado. Também estão disponíveis obras de Roger Melo, como Curupira e Corre Cotia. O MEC Livros é uma plataforma gratuita do Ministério da Educação e está disponível para download nas principais lojas de aplicativos. A Biblioteca Digital do Brasil também pode ser acessada por meio de um navegador de internet, como Google Chrome ou Firefox. Para mais informações, acesse as redes sociais do Ministério da Educação ou portalgov.br/MEC. Reportagem Júlio César de Oliveira.
1: E estão abertas as inscrições para bolsas de doutorado e pós-doutorado no exterior, voltadas a mulheres negras, quilombolas, indígenas e ciganas.
0: O objetivo é ampliar a participação de pesquisadoras brasileiras em redes internacionais de cooperação acadêmica
1: e fortalecer políticas públicas voltadas a essas mulheres.
0: As inscrições vão até 30 de setembro e a previsão é de que as bolsas sejam implementadas entre março de 2027 e dezembro de 2028.
1: As informações sobre a chamada pública podem ser encontradas no endereço www.gov.br/CNPQ.
0: Centenas de pessoas morrem diariamente em decorrência de doenças relacionadas ao tabagismo, segundo o INCA, Instituto Nacional do Câncer.
1: Uma campanha do Instituto reforça os riscos do cigarro e dos dispositivos eletrônicos, como os vapes, e destaca a importância da atividade física e do apoio profissional para quem quer abandonar o vício.
3: O cigarro contém, entre outras substâncias químicas, nicotina, monóxido de carbono e diversos compostos tóxicos e cancerígenos. Foi pensando nos malefícios provocados pelo tabagismo que o lutador de jiu-jitsu, Maicon Passos, decidiu procurar ajuda para parar de fumar pela segunda vez.
5: Eu botei na minha cabeça que não quero morrer de uma doença pulmonar. Eu acredito que com um acompanhamento psicológico, né, vai ser bem mais fácil.
3: A ajuda que Maico buscou foi na Unidade Básica de Saúde de Vicente Pires, onde uma equipe multidisciplinar acompanha o fumante por um ano para que ele possa abandonar o vício. A coordenadora do grupo, a farmacêutica Larissa Dutra, fala sobre os desafios para evitar uma recaída.
22: A gente insiste para que o paciente não desista, porque a dependência à nicotina, ela é muito difícil de ser vencida. Então a gente sempre fala para o paciente, não é uma questão de força de vontade, é dependência física e precisa ser tratada como uma doença.
3: Segundo o Instituto Nacional do Câncer, o INCA, por dia, cerca de 440 pessoas morrem em decorrência de doenças relacionadas ao tabagismo. O cigarro também aumenta o risco de desenvolvimento de diversos tipos de câncer. Para o médico Fernando Barros, da Gerência de Vigilância de Doenças e Agravos, uma das preocupações é o aumento do consumo de cigarros eletrônicos.
23: A experimentação do vape, que é uma quantidade muito grande de nicotina que tem nesses aparelhos, que leva o indivíduo a se viciar rapidamente. Esse é hoje nosso grande desafio.
3: Em alusão ao Dia Nacional de Combate ao Fumo, celebrado no sábado, o Instituto Nacional de Câncer realiza campanha anual de

0: da OMS, não existe nível seguro de exposição ao tabaco, seja pelo consumo ativo ou pela exposição à fumaça ambiental. Reportagem Cleide Lopes.
1: Hoje o IBGE disponibilizou os microdados do censo 2022. Na prática, isso significa acesso ampliado a um conjunto mais detalhado de informações sobre a população brasileira.
2: Os dados permitem aprofundar estudos sobre temas como educação, trabalho, renda, condições de moradia, migração e as características da população.
1: Com essas informações, também é possível conhecer melhor as diferentes realidades do país e identificar necessidades específicas de cada região e grupo da população.
2: E essas foram as notícias do Governo Federal.
1: Uma realização da Secretaria de Comunicação Social da Presidência da República.
2: Com produção da empresa Brasil de Comunicação.
1: Fique agora com as notícias do Poder Judiciário do Congresso Nacional. Uma boa noite.
2: Boa noite para você e até amanhã.
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5: CNJ inaugura ponto de inclusão digital em reserva indígena.
6: Discussões sobre gratificações pagas a bancárias vão ganhar análise mais ampla na Justiça do Trabalho.
5: STJ decide que vítima pode atuar como terceira interessada em processo administrativo disciplinar que apura assédio sexual.
6: Boa noite, eu sou o Arthur Filho.
5: E eu sou Walter Lima.
6: Conselho Nacional de Justiça inaugura ponto de inclusão digital em reserva indígena de Dourados, Mato Grosso do Sul.
5: A estrutura foi instalada no último sábado, dia 29, no terreno de uma escola estadual, na aldeia Jaguapiru. Rony Cruz.
7: A inauguração dos equipamentos da Justiça contou com a presença do presidente do Supremo Tribunal Federal e do Conselho Nacional de Justiça, ministro Edson Fachin. Em seu discurso, o ministro destacou a importância de aproximar o poder judiciário dos povos originários dentro de seus territórios.
8: O ponto de inclusão digital indígena é mais do que tecnologia. É o Estado que inclui. É o Estado que abriga e, portanto, não exclui e não trata os povos indígenas com violência.
7: O espaço permite, por exemplo, o acesso ao balcão virtual de diferentes ramos da justiça. Na prática, a comunidade indígena pode receber orientação para consultar processos, participar de audiências virtuais e buscar informações ou atendimento jurídico, inclusive na língua materna.
6: Vítima de assédio sexual supostamente cometido por servidor público pode atuar como terceira interessada em processo administrativo disciplinar, o PAD.
5: Essa conclusão é do Superior Tribunal de Justiça, o STJ. Fátima Uchoa.
9: Após manifestação favorável da Advocacia Geral da União e do Ministério Público Federal, a Corte Especial do STJ negou o mandado de segurança no qual a defesa de um servidor público alegava que a participação das denunciantes resultaria em indevida concessão de poderes semelhantes aos das partes ou do assistente de acusação, que não tem previsão no PAD. Mas para o relator ministro Antônio Carlos Ferreira, a atuação da vítima nesses casos, inclusive para fazer pedidos e se manifestar no processo, não viola as garantias da defesa nem o sigilo dos autos.
6: Duas discussões sobre gratificações pagas a bancárias vão ganhar uma análise mais ampla no Tribunal Superior do Trabalho.
5: A decisão foi tomada pelo Tribunal Pleno e envolve processos da Caixa Econômica Federal e do Banco do Estado do Pará. Samanta Flor.
10: Os ministros ainda não decidiram se as trabalhadoras têm direito a continuar recebendo gratificações. O que o Pleno definiu, por enquanto, é que essas discussões merecem uma análise mais ampla do TST. Um caso envolve uma empregada da Caixa, o outro uma trabalhadora do Banco do Estado do Pará. Agora os processos vão ser distribuídos para os relatores. Mais adiante, o TST vai julgar essas questões e poderá definir um entendimento para orientar outros casos parecidos.
6: O Tribunal Superior Eleitoral, o TSE, inicia a preparação dos sistemas que serão usados nas eleições 2026.
5: Assinatura digital e lacração dos sistemas eleitorais serão realizadas no dia 4 de setembro. Estevam Furtado.

0: De hoje até quinta-feira será feita a compilação dos programas eleitorais que reúnem os códigos e componentes necessários para gerar as versões finais dos sistemas. Já na sexta-feira será realizada a cerimônia de assinatura digital e lacração dos sistemas eleitorais. A assinatura digital permite verificar se o sistema usado nas eleições é o mesmo que foi testado e aprovado, sem alterações. A lacração garante a proteção dos sistemas contra modificações. As mídias com os programas ficam sob guarda do TSE e depois cópias são enviadas aos tribunais regionais eleitorais, que preparam as urnas com base nesse material oficial. Todo o processo é acompanhado por instituições fiscalizadoras, que podem verificar a integridade dos sistemas e participar das etapas de auditoria e fiscalização. Após a assinatura digital e a lacração, os resumos digitais dos sistemas são gerados, entregues às entidades presentes e publicados na internet.
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2: A você uma boa noite e até amanhã.

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1: Eu sou Paula Groba.
2: E eu sou Ricardo Nakaoka.
1: E estes são os destaques de hoje do Jornal do Senado, que começa agora.
2: Taxa das blusinhas e MP do mototáxi estão na pauta do plenário nesta terça-feira.
1: Comissão vota PEC da Segurança Pública na quarta-feira.
2: E já está em vigor lei que prevê redução de impostos dos combustíveis e apoio ao etanol.
1: Boa noite.
2: Boa noite.
1: Senadores e deputados retornam de suas bases eleitorais nesta semana para o esforço concentrado de votações no Congresso. E a chamada MP da taxa das blusinhas volta ao centro das discussões do Senado nesta terça-feira. A medida zera a tributação de compras internacionais de até $50.
2: Outras medidas provisórias que também estão na pauta tratam da simplificação de exigências para atividade dos mototaxistas, motoboys e profissionais do motofrete, da criação de uma nova linha de financiamento destinada a motociclistas que atuam no transporte de passageiros e em serviços de entrega por aplicativos. Repórter Pedro Pincer.
3: Os senadores podem votar nesta terça-feira uma lista de pelo menos 9 itens, dos quais 5 são medidas provisórias. Considerada prioridade, uma delas é a MP que altera regras do regime de tributação simplificada para zerar a cobrança do imposto de importação para compras internacionais de até $50. Desde junho de 2024, é aplicada uma taxa de 20% de imposto de importação sobre essas mercadorias. Com a medida provisória em votação, a cobrança está suspensa, mas com validade até 8 de setembro. Caso se torne lei, o fim da chamada taxa das blusinhas será definitivo. O presidente do Senado, Davi Alcolumbre, ressaltou na semana passada a urgência da aprovação da medida.
4: Nós vamos deliberar, então, e ela virá lei para proteger milhões de brasileiros que usam desse instrumento para adquirir produtos muito baratos e terem qualidade de vida melhor.
3: Outras medidas provisórias dizem respeito à simplificação de exigências para a atividade dos mototaxistas, motoboys e profissionais de motofrete, a criação de uma nova linha de financiamento destinada a motociclistas que atuam no transporte de passageiros e em serviços de entrega por aplicativos, a modificação de procedimentos para reduzir as filas do INSS e a concessão de um adicional de fronteira de R$91 por dia para alguns servidores que atuam em localidades estratégicas. Quanto aos projetos de lei, um dos destaques é o que incentiva empresas a instalarem ou ampliarem os centros de processamento de dados no Brasil por meio de benefícios tributários sobre peças eletrônicas e produtos de tecnologia da informação. Davi Alcolumbre ressaltou a importância da proposta para a segurança nacional.
4: Nós sabemos da importância da matéria, nós compreendemos a importância da matéria para os investimentos no Brasil, nós entendemos que isso dará segurança aos dados do Brasil estarem no Brasil.
3: Três propostas fecham a pauta de terça-feira. A que estabelece um prazo de 5 anos para que ações administrativas sejam iniciadas contra notários e registradores, a que unifica os orçamentos de 4 órgãos da estrutura institucional do Mercosul e a que autoriza um acordo para a reestruturação da dívida do Senegal com o Brasil.
1: E mulheres com medida protetiva de urgência poderão ter direito a porte de arma de fogo caso um projeto em análise no Senado seja aprovado. A proposta, que pode ser votada nesta terça-feira pela Comissão de Segurança Pública, reduz de 25 para 18 anos a idade mínima para aquisição e porte de arma nesses casos.
2: Pelo texto, mulheres interessadas ainda terão que cumprir exigências como comprovação de capacidade técnica e aptidão psicológica. Se aprovado, o texto segue para a Câmara.
1: E uma vaga de ministro será aberta no Tribunal de Contas da União após renúncia do ministro Bruno Dantas. Ele deixou o cargo nesta segunda-feira, depois de 12 anos no TCU.
2: Agora caberá ao Senado indicar o nome que vai ocupar a vaga. Repórter Rodrigo Rezende.
5: O consultor legislativo Bruno Dantas foi escolhido em 2014 pelo Senado Federal para ser um dos integrantes do Tribunal de Contas da União. Durante os 12 anos que ocupou o cargo, Bruno foi presidente do TCU de julho de 2022 a dezembro de 2024. Ao apresentar seu pedido de renúncia ao cargo de ministro, ele agradeceu a confiança do Senado Federal e afirmou que continuará atuando em outros projetos.
6: Aos 48 anos, sigo intelectualmente inquieto. Encontrei nos projetos que quero abraçar agora o feixe de motivação de que precisava. Aos colegas ministros, aos auditores, à minha equipe, ao Senado Federal e, mais importante, à minha família. Levo cada um de vocês comigo para sempre.
5: A vaga aberta pela renúncia de Bruno Dantas será ocupada por uma nova indicação do Senado Federal. O indicado pelos senadores passa por votação do plenário, onde precisa de pelo menos 41 votos favoráveis. O TCU é composto por 9 ministros, 3 indicados pelo Senado, 3 pela Câmara dos Deputados e 3 pelo Presidente da República.
1: E a segurança pública pode ganhar novas regras com a PEC que muda a atuação do governo federal e dos estados no combate à criminalidade.
2: A chamada PEC da Segurança Pública é uma das prioridades do esforço concentrado do Senado e pode avançar nesta quarta-feira na Comissão de Constituição e Justiça. O repórter Márcio Maturana tem mais detalhes.
7: Punições mais severas para chefes do crime organizado, criações de polícias municipais e do Sistema Único de Segurança Pública, ampliação das atribuições da Polícia Rodoviária Federal. Tudo isso está na PEC da Segurança Pública, que está na pauta desta quarta-feira na Comissão de Constituição e Justiça e é uma das prioridades do Senado nesta semana de esforço concentrado, conforme anunciou o presidente do Congresso, Davi Alcolumbre.
4: A iniciativa de propor uma PEC da segurança que possa definitivamente esclarecer as atribuições dos entes subnacionais, municípios, estados e a União, naturalmente, era necessária para que o Estado brasileiro pudesse propor a criação de um Ministério da Segurança.
7: O relator, senador Rogério Carvalho, do PT de Sergipe, disse que pretende manter o texto aprovado em março pela Câmara dos Deputados para agilizar a tramitação.
1: Alertas de desaparecimento de crianças, idosos e pessoas com deficiência poderão ser enviados obrigatoriamente para celulares em todo o país. É o que prevê um projeto que pode ser votado pela Comissão de Segurança Pública do Senado.
2: O texto obriga operadoras de telefonia e internet a dispararem os alertas. Repórter César Mendes.
8: O projeto torna obrigatória a veiculação de avisos por todas as operadoras de telefonia e provedores de internet, como explicou a senadora Damaris Alves, do Republicanos do Distrito Federal, relatora nas comissões de Direitos Humanos e de Ciência e Tecnologia.
9: Desapareceu uma criança aqui. Imediatamente, todos nós, no nosso celular, vamos receber um alerta que aqui na região uma criança desapareceu para que a gente já comece a ajudar a procurar.
8: O nome de alerta PRI, dado ao dispositivo, segundo Damaris, é uma referência a Priscila Belfort, desaparecida em 2004 no Rio de Janeiro, caso que permanece até hoje sem respostas definitivas da polícia. Depois de votado na Comissão de Segurança Pública, o texto será analisado pelo plenário.
1: O preço dos combustíveis pode cair ainda este ano com a possibilidade de redução de impostos federais.
2: Uma nova lei aprovada pelo Senado autoriza o governo a diminuir tributos sobre combustíveis para tentar conter os efeitos da alta internacional do petróleo. Repórter Patrícia Oliveira.
10: Já está em vigor a lei que permite ao governo federal reduzir impostos sobre a importação, produção e comercialização de óleo diesel rodoviário, biodiesel, gasolina, etanol e querosene de aviação. O objetivo é tentar reduzir os impactos do aumento internacional do preço do petróleo. A nova lei prevê que se os impostos sobre combustíveis fósseis, como a gasolina, forem reduzidos, a vantagem competitiva dos biocombustíveis terá que ser mantida. Assim, caso o imposto federal sobre a gasolina caia 30% ou mais em relação ao período anterior ao conflito no Oriente Médio, a cobrança sobre o etanol será zerada. Além disso, estão previstos até R$1,2 bilhão em auxílio para produtores e cooperativas de etanol hidratado. O projeto aprovado no Senado, que deu origem à lei, foi relatado pela senadora Tereza Leitão, do PT de Pernambuco, que apontou outros setores beneficiados.
11: Benefícios tributários relacionados à Política Nacional de Minerais Críticos e Estratégicos, ao Programa de Desenvolvimento da Indústria indústria de fertilizantes e a realização da Copa Feminina.
10: A lei ainda facilita a compra com suspensão de impostos de produtos agropecuários destinados à industrialização e à exportação.
2: Com edição de Paula Groba e trabalhos técnicos de Eliseu Caires, o Jornal do Senado fica por aqui. Acompanhe agora as notícias da Câmara dos Deputados. Boa noite.
1: Boa noite e até amanhã.

0: Plenário da Câmara pode votar aposentadoria especial de várias categorias.
1: Avança projeto de lei que prevê punição maior para agressor de advogadas.
0: Deputados defendem melhorias na infraestrutura rodoviária e ferroviária.
2: Boa noite. Retomamos hoje o projeto de gravação de edições do jornal Câmara dos Deputados em emissoras da rede Câmara de Rádio. Este programa está sendo produzido diretamente da cidade de Salvador, com a participação do colega Samuel Barbosa, da Rádio Câmara Salvador. Eu sou Márcio Aquilissardi, bem-vindo, Samuel.
3: Boa noite, obrigado, Márcio. É uma honra profissional participar da apresentação desta edição do jornal Câmara dos Deputados, dentro da Voz do Brasil. Vamos agora às notícias da Câmara dos Deputados. Coronel Crisóstomo, do PL de Rondônia, cobra revisão dos valores de pedágio cobrados na BR-364 e a realização de obras na rodovia. Ele afirma que a situação precária da estrada prejudica o transporte de cargas, comprometendo a logística e repassando custos para a população.
4: Hoje, não se pensa em tirar a concessão, mas que seja uma concessão adequada. É caro do jeito que está. Portanto, é uma luta dos parlamentares, é uma luta do povo, porque a rodovia, que nenhuma obra foi executada, a empresa entrou, já entrou cobrando, sem fazer nenhuma obra estruturante. O que queremos? Que haja obras imediatamente, obras de duplicação, obras que seja estruturante, que possa facilitar o acesso das cidades para a BR ou da BR para a cidade. Então, isso é necessário.
2: Coronel Crisóstomo ressalta que a BR-364 é a principal rota de escoamento da produção agrícola de Rondônia e de estados vizinhos. O deputado destaca também a importância das obras para a segurança das famílias que passam pela estrada.
3: Beto Preto, do PSD do Paraná, sugere a criação de uma subcomissão para avaliar a concessão da malha ferroviária Sul, já que o contrato atual vence no início de 2027. Ele defende uma parceria entre órgãos de controle, trabalhadores e concessionárias para definir o novo modelo de operação.
5: Nós temos diversos pontos para serem debatidos e estamos já no final da concessão e não temos ainda um modelo que foi colocado às claras para o entendimento de todos. Veja, eu fui prefeito de um município ferroviário, que é o município de Apucarana, no norte do Paraná. Lá nós temos 12 quilômetros do perímetro urbano cortado por linhas férreas. Isso nós podemos transferir para outros municípios. Curitiba, por exemplo, tem várias linhas passando pelo perímetro urbano. Ponta Grossa também, no Paraná. Isso tudo tem que ser discutido, porque nós temos que entender qual é o projeto, modelo de concessão para os próximos anos.
2: Beto Preto alerta para os riscos diários da passagem de composições de carga dentro de grandes centros urbanos. O parlamentar acredita que a subcomissão vai colaborar para garantir transparência nos prazos contratuais e propor contornos ferroviários que reduzam acidentes nas cidades.
0: Justiça.
3: Projeto que prevê punição maior para agressor de advogadas avança na Câmara. A repórter Maria Neves tem os detalhes.
6: A Comissão de Defesa dos Direitos da Mulher da Câmara dos Deputados aprovou o projeto que aumenta as penas para crimes cometidos contra advogadas. Pelo texto da deputada Dandara, do PT Mineiro, a punição será maior quando o motivo da agressão envolver a condição de mulher da vítima ou a atuação dela na defesa de outra mulher. A proposta aprovada aumenta de um terço até a metade a punição prevista vista no Código Penal para o crime de coação no curso do processo. Hoje, a pena para o delito é de 1 a 4 anos de reclusão e multa. Com a mudança, quando houver agressão ou ameaça a advogadas, poderá variar de 1 ano e 4 meses a 6 anos mais a multa. De acordo com a relatora na comissão, deputada Jaque Rocha, do PT do Espírito Santo, é comum que advogadas também recebam ameaças dos agressores como forma de intimidação, principalmente quando defendem vítimas de violência doméstica.
7: Quando uma profissional é ameaçada por defender uma mulher, a mensagem que o agressor tenta passar é de que ninguém está seguro para enfrentar a violência. Dificultar o trabalho da defesa ou até mesmo desestimular outras mulheres a denunciar os seus agressores. É isso que a gente visa coibir nesse projeto. Por isso, combater a intimidação, garantir que as vítimas pessoas tenham acesso à justiça e à proteção dos seus direitos, estendendo também às advogadas.
6: Ainda de acordo com Jaque Rocha, pesquisa da Universidade Federal de Alagoas aponta que 80% das advogadas já foram ameaçadas ao defenderem vítimas do sexo feminino, sobretudo em casos de violência doméstica e direito de família. O projeto aprovado também aumenta a pena para os crimes de feminicídio cometidos contra uma advogada pelo fato de estar defendendo outra mulher. Hoje, a condenação para feminicídio é de 20 a 40 anos de prisão. O texto prevê que a reclusão poderá variar entre 26 anos e meio e 60 anos. A proposta altera ainda a Lei Maria da Penha para garantir a concessão de medidas protetivas de urgência à advogada que sofrer violência ou ameaças ao defender outra mulher. Caso seja intimidada pelo agressor de sua cliente ou por representante dele, a profissional poderá solicitar à justiça o distanciamento físico obrigatório e a proibição imediata de qualquer contato por parte do acusado. O projeto que aumenta penas para agressores de advogadas ainda será analisado pela Comissão de Constituição e Justiça. Se aprovado, terá de ser votado também pelo plenário da Câmara antes de seguir para análise do Senado. Da Rádio Câmara de Brasília, Maria Neves.
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9: Educação.
2: Maurício Neves, do PP de São Paulo, apresentou o projeto que reserva uma parcela dos recursos da educação para fortalecer a inclusão escolar de alunos com deficiência e autismo. Ele explica que a ideia é investir em profissionais de apoio, acessibilidade e salas de atendimento especializado.
3: Para Maurício Neves, a proposta também reforça a transparência na aplicação dos recursos e prevê formação continuada para professores da rede pública. O deputado acrescenta que a medida busca garantir que a inclusão escolar tenha estrutura adequada e acompanhamento permanente.
9: Agricultura.
2: Fabricantes de produtos derivados de cacau terão até 8 de maio de 2027 para se adaptar às novas regras para produção e comercialização de chocolates e derivados no país. Daniel Almeida, do PCdoB da Bahia, destaca a importância da matéria aprovada na Câmara e no Senado este ano.
10: Hoje nós temos no mercado muito produto que se apresenta como chocolate e que não tem cacau. Então a regulamentação busca exatamente corrigir isso. Então quais são os principais beneficiários disso? Primeiro, o produtor de cacau, que está vivendo uma situação de preço baixo, exatamente porque estão substituindo o cacau com outras coisas na formulação desses produtos. Esses produtores vão se beneficiar. Na Bahia nós temos muitos produtores de cacau, e o consumidor, que terá, a lei também estabeleceu, no rótulo de cada produto um espaço de pelo menos 15% daquele rótulo com as informações precisas sobre a composição desse produto.
3: Daniel Almeida explica que para ser denominado chocolate, o produto deve ter pelo menos 35% de cacau em sua formulação e 25% para a versão ao leite. Ainda segundo o parlamentar, a nova lei prevê sanções para quem descumprir o padrão exigido.
9: Meio ambiente.
2: Padre João, do PT de Minas Gerais, alerta para os impactos das mudanças climáticas sobre populações vulneráveis. O deputado apresentou o projeto que insere na Política Nacional de Recursos Hídricos o programa Barraginhas e outras ecotécnicas para a recuperação hídrica.
11: O mundo passa por uma mudança e as pessoas não estão percebendo. E quem é mais prejudicado são os mais pobres, os vulneráveis, que às vezes estão em área de risco. Então, a iniciativa nossa tem sido um pouco na contenção de enchentes. Tem um projeto de lei nosso que cria o programa de barraginhas e as ecotécnicas. Ou seja, tanto evita as enchentes, porque segura a água de chuva, e ao mesmo tempo ela vai infiltrar durante dias ou até meses, e perenizando as nascentes e recuperando nascentes. Então, é uma ação de duplo efeito e que tramita e que já é reconhecida da sua importância.
3: Padre João também é autor de projeto que proíbe a pulverização foliar de agrotóxico que contenha o ingrediente ativo fipronil para evitar a morte de abelhas. Ele explica que a medida busca proteger os polinizadores, preservar a produção de alimentos e fortalecer a agricultura familiar.
9: Economia.
2: O Congresso Nacional aprovou em 2025 a ampliação da faixa de isenção do imposto de renda para trabalhadores que recebem até R$5.000 por mês. Para Reginaldo Lopes, do PT de Minas Gerais, a medida representa mais justiça tributária e redução das desigualdades.
3: Reginaldo Lopes reitera que a mudança vai reforçar o orçamento das famílias. O deputado acrescenta que o aumento da renda disponível pode se traduzir em mais qualidade de vida e em estímulo à economia com fortalecimento do consumo doméstico.
12: Tive a alegria de participar ativamente do projeto de reforma tributária sobre a renda, do imposto de renda. O que significa na prática? É como se nós tivéssemos criado o 14º salário, essa renda disponível, que não será pago para o governo, vai transformar em qualidade de vida para as pessoas e para as famílias brasileiras. Portanto, um grande avanço na luta, no combate à desigualdade e na luta pela justiça social e justiça tributária.
2: Rodrigo Hollenberg, do PSB do Distrito Federal, defende a atualização do limite de faturamento anual do microempreendedor individual, que hoje é de R$81.000. Autor de proposta que eleva o teto para R$120.000, ele afirma que a medida traz mais segurança jurídica aos pequenos empreendedores.
3: Rodrigo Hollenberg comemora o anúncio da criação de uma comissão na Câmara para discutir o tema e diz que está confiante na aprovação da mudança. Na avaliação do deputado, a atualização do limite é necessária após anos sem reajuste no valor permitido para o MEI.
13: Isso será extremamente importante para dar segurança jurídica e para garantir que aquelas pessoas que batalham e batalham muito, utilizando de toda a sua capacidade de empreender, mas que são pequenos, que possam ali estar numa faixa de pagamento de imposto que seja correta, que não seja abusiva. Nós já estamos há muitos anos com esse limite de R$81.000 por ano e, portanto, nós precisamos atualizar esse limite.
2: Dal Barreto, do União da Bahia, apoia a lei complementar que ajusta as regras fiscais para viabilizar despesas com a ampliação da licença paternidade. A norma permite que os gastos com o benefício fiquem fora de uma das limitações previstas no arcabouço fiscal.
3: Dal Barreto avalia que a medida amplia a proteção aos pais, permitindo a licença paternidade de até 20 dias com pagamento durante o afastamento. O benefício dá maior participação nos cuidados com os filhos nos primeiros dias após o nascimento ou a adoção.
9: Votação.
2: Pode votar um projeto que reduz tempo de contribuição para a aposentadoria especial de diversas categorias. O repórter Antônio Vital tem os detalhes.
14: O plenário da Câmara pode votar projeto que reduz o tempo de contribuição para a aposentadoria especial de diversas categorias de trabalhadores expostos a riscos. A proposta já recebeu parecer favorável da Comissão de Previdência, Assistência Social, Infância, Adolescência e Família da Câmara. Nessa comissão, o texto apresentado pelo relator, deputado Pastor Eurico, do PSDB de Pernambuco, definiu o tempo de exposição a agentes nocivos que dá direito à aposentadoria especial de acordo com a profissão. Para trabalhadores que operam no interior de Minas, esse tempo de serviço passa a ser de 15 anos. Já para aeronautas, técnicos radiológicos e fiscais agropecuários expostos a agentes biológicos, o tempo é de 25 anos. Também ganham direito à aposentadoria especial depois de 25 anos de serviço, vigilantes patrimoniais, encarregados de transporte de valores, guardas municipais, fiscais do trânsito, trabalhadores que operam geradores e linhas de transmissão elétricas, bem como aqueles que transportam pacientes, órgãos e insumos hospitalares. O projeto ganhou regime de urgência, o que permite que seja votado diretamente no plenário, sem passar pela análise das comissões permanentes da Câmara. O autor da proposta, deputado Alberto Fraga, do PL do Distrito Federal, explicou que diversas categorias perderam direito à aposentadoria especial com a reforma da Previdência em 2019. Ele pediu apoio do governo para a aprovação da proposta.
15: O governo vai ter que entrar nessa negociação porque é um projeto que visa tirar algumas injustiças que foram cometidas. Não se admite que alguém que exerce a sua profissão com risco de vida, ele não tenha uma aposentadoria especial. Não se admite que aquele que exerce a sua profissão sofrendo os riscos de uma grave doença, ele não tenha o amparo do governo federal ou da nossa legislação.
14: O regime de urgência foi aprovado de maneira simbólica pelo plenário, com voto contrário apenas do Novo. Deputados da base do governo também defenderam urgência para análise da proposta, mesmo sem se comprometer em manter o texto original. Foi o que disse a deputada Jandira Fegali, do PCdoB do Rio de Janeiro.
16: Ele trata dos trabalhadores de transporte de valores, cujo risco é a vida, a integridade física, para além de outros agentes nocivos à vida e à saúde. Portanto, é muito importante que a gente consiga recuperar essa dificuldade desses trabalhadores que perderam a sua aposentadoria especial, que já tinham, e que perderam por conta da reforma da Previdência do ano de 2019. Com a reforma da Previdência, a situação deles piorou muito.
14: Ainda não há data para votação no plenário da Câmara do projeto que reduz o tempo de contribuição para a aposentadoria especial de diversas categorias de trabalhadores expostos a riscos. Da Rádio Câmara de Brasília, Antônio Vital.
9: Previdência.
3: Hilton Rocha, do MDB do Maranhão, apoia projeto que estabelece reajuste anual das aposentadorias acima de um salário mínimo, com base no Índice Nacional de Preços ao Consumidor. Ele argumenta que a medida preserva o poder de compra dos aposentados ao longo dos anos.
17: Para que você tenha uma ideia, hoje o teto da aposentadoria é R$ 8.475,55. Daqui a 5 anos, esse aposentado, ele vai estar recebendo 60% só do que ele recebe hoje. Ou seja, ele vai ter uma diminuição de quase 40% ou mais de 40% do que ele recebe hoje. Então, para que não haja tanta perda do poder de compra, que nós estamos estabelecendo em lei que o Índice Nacional de Preço ao Consumidor, o INPC, seja adotado anualmente para o reajuste das aposentadorias.
2: E o do Rocha garante que a proposta não compromete o equilíbrio da Previdência, uma vez que há mais contribuintes do que beneficiários. Ele acredita que o combate às fraudes e às aposentadorias irregulares também é fundamental para evitar prejuízos ao sistema previdenciário.
3: Eunício Oliveira, do MDB do Ceará, apoia a votação do projeto que regulamenta a aposentadoria especial para os agentes comunitários de saúde e de combate às endemias. Pelo texto, mulheres poderão se aposentar aos 50 anos e homens aos 52, desde que comprovem no mínimo 20 anos de atuação.
2: Eunício Oliveira explica que a votação é necessária para dar efetividade a um direito já previsto na Constituição, mas que ainda depende de lei complementar para valer. De acordo com o parlamentar, a medida faz justiça a profissionais que atuam na linha de frente da saúde pública.
3: Termina agora esta edição especial do Jornal Câmara dos Deputados, produzida e apresentada pela Rádio Câmara de Brasília, em parceria com a Rádio Câmara Salvador, integrante da Rede Câmara de Rádio.
2: Eu agradeço ao Samuel e a toda a equipe da Câmara de Vereadores de Salvador pelo excelente trabalho conjunto.
3: Obrigado à Câmara dos Deputados por esta oportunidade. Este programa teve trabalhos técnicos de Wellington Teles e apresentação de Samuel Barbosa e Márcio Aquiles Sardi. Boa noite.
2: Muito boa noite. O Jornal Câmara dos Deputados volta amanhã. Você fica agora com o Minuto do TCU.
9: Minuto do TCU.
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